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1: CCEP FM informa a hora certa.
2: 9:40.

0: se achar.
1: Havia uma garota cega que se odiava pelo fato de ser cega. Também odiava todos exceto seu namorado. Uma vez ela disse que se pudesse ver o mundo, se casaria com seu namorado. Assim, num dia especial, alguém lhe doou um par de olhos. Então seu namorado perguntou: agora que você pode ver, você se casará comigo? A garota estava chocada quando viu que seu namorado era cego. Então lhe disse: eu sinto muito, mas não posso casar-me com você pelo fato de ser um cego. O namorado, afastando-se dela em lágrimas, disse-lhe: por favor, apenas vou pedir-lhe então que cuide bem dos meus olhos. Eles eram muito importantes para mim. Deste modo, podemos ver o sacrifício de Cristo por nós também. Ele tornou-se maldito na cruz para que fôssemos abençoados. Caiu para que fôssemos levantados. Deu-nos a sua vida. Então devemos fazer o melhor com a vida que ele nos deu. Aceite a vida que lhe foi doada sem rejeitar seu doador.

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2: CCPFM informa a hora certa.
3: 10:50.
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ouça-me. E quando você puder, louve a Deus, pura e simplesmente pelo dom da fé. É a nossa maior riqueza. Dizem que num grupo de alpinistas excursionando pelos Alpes suíços, havia um ateu que ridicularizava os louvores a Deus por parte daqueles que admiravam a natureza. Mas, num passo infeliz, o ateu escorrega e sai rolando pela ribanceira. Felizmente, consegue agarrar-se a um galho. Mas, sentindo que não podia suportar por muito tempo aquela situação, resolveu apelar para quem? Para Deus. Senhor do céu, socorra-me, por favor. A resposta veio imediata. Ah, agora lembrou-se que eu existo, hein? Na hora do perigo, não? Perdão, senhor. Comecei a crer agora. Se o senhor me salvar, prometo que proclamarei seu nome por toda a terra. Mas, por favor, depressa. Não aguento mais ficar agarrado nesse galho.

Proclamarei seu nome por toda a terra. Mas, por favor, depressa. Não aguento mais ficar agarrado nesse galho. Sim, claro. Você também é meu filho. Vou salvá-lo. Mas colabore comigo. Tire a mão do galho. O quê? Tirar a mão do galho? Pensa que eu sou louco? Demorou muito. Mas ele acabou percebendo que seus pés estavam quase tocando o solo. E tudo não passou de um grande susto. Em Marcos, capítulo 9, verso 19, disse Jesus: Oh, geração incrédula, até quando estarei convosco? Ouviu? É muito importante crescer na fé. Que o Senhor nos dê a sua bênção.

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Contam que um certo homem estava perdido no deserto, prestes a morrer de sede. Foi quando ele chegou a uma casinha velha, uma cabana desmoronando, sem janelas, sem teto, batida pelo tempo. O homem perambulou por ali e encontrou uma pequena sombra onde se acomodou, fugindo do calor do sol. Olhando ao redor, viu uma bomba a alguns metros de distância, bem velha e enferrujada. Ele se arrastou até ali, agarrou a manivela e começou a bombear sem parar. Nada aconteceu. Desapontado, caiu cansado para trás e notou que, ao lado da bomba, havia uma garrafa. Ele a limpou e, removendo a sujeira e o pó, leu o seguinte recado: "Você precisa primeiro preparar a bomba com toda a água desta garrafa, meu amigo." E uma observação no final dizia: "Faça o favor de encher a garrafa outra vez antes de partir." O homem agarrou a rolha da garrafa e, de fato, lá estava a água. A garrafa estava quase cheia de água. De repente, ele se viu em um dilema. Se bebesse aquela água, poderia sobreviver. Mas se despejasse toda a água na velha bomba enferrujada, talvez conseguisse água fresca, bem fria, lá no fundo do poço, até toda a água

que quisesse, poderia deixar a garrafa cheia para a próxima pessoa. Mas talvez isso não desse certo. O que deveria fazer? Despejar a água na velha bomba e esperar a água fresca e fria, ou beber a água velha e salvar sua vida? Deveria perder toda a água que tinha na esperança daquelas instruções pouco confiáveis, escritas, não se sabia quando. Com muito medo, o homem despejou toda a água na bomba. Em seguida, agarrou a manivela e começou a bombear. E a bomba começou a chiar. E nada aconteceu. E a bomba foi rangendo e chiando. Então surgiu um fiozinho de água. Depois um pequeno fluxo e finalmente a água jorrou com abundância. A bomba velha enferrujada fez jorrar muita, mas muita água fresca e cristalina. Ele encheu a garrafa e bebeu dela até se fartar. Encheu-a outra vez para o próximo que por ali poderia passar. Botou a rolha e acrescentou uma pequena nota ou bilhete preso nela. Creia em mim, funciona. Você precisa dar toda a água antes de poder obtê-la de volta. Ei, podemos aprender coisas importantes a partir dessa breve história. Saiba olhar adiante e compartilhar. Aquele homem poderia ter se fartado e ter se esquecido de que outras pessoas que precisassem da água pudessem passar por ali. Ele não se esqueceu de encher a garrafa e ainda por cima soube dar uma pequena palavra de incentivo. Ei, se preocupe com quem está próximo de você.

0: CCP FM informa a hora certa.
1: 11:50.
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0:49. 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

0: 0:53.
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0: 0:57.
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0: 1:29.
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0: hora e 35 minutos.
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0: 2 horas e 2 minutos.
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0: 21 minutos.
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0: 2:37.
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0: 10:50.
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0: horas e 57 minutos.
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0: 6:30.
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0: 11:33.
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0: 6:54.
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0: 4 horas e 50 minutos.
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0: 4:54.
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Assim como o cristianismo sem amor é apenas religiosidade. 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
1: Até este domingo à noite, o número de mortos pelos dois terremotos que atingiram a Venezuela passava de 1.400, 3.150 feridos e mais de 12.700 famílias afetadas. 73.900 grupos familiares foram atendidos, cerca de 7.000 toneladas de alimentos distribuídos. O Brasil enviou uma equipe com 40 bombeiros militares de vários estados e 4 técnicos da Anatel. São cerca de 10 toneladas de equipamentos que vão ajudar nas buscas e 5 kits de calamidade, com total de 111.800.

0: vão ajudar nas buscas e 5 kits de calamidade, com total de 111.800 medicamentos e insumos para os venezuelanos. Com os kits, cerca de 1.500 pessoas poderão receber atendimento durante um mês. O porta-voz da Marinha, Coronel Leonel Mariano, disse que o Brasil empresta solidariedade e atendimento diferenciado.
1: Uma resposta em cirurgias de urgência, em atendimentos emergenciais, inclusive com o emprego do que a gente chama de telemedicina. Por meio de comunicação por satélite, a gente consegue mandar as imagens para o Brasil e daqui, normalmente, cirurgiões especializados podem fazer esse apoio.
0: O Brasil também enviou com a comitiva de socorro humanitário cães farejadores treinados para auxiliar nas buscas por sobreviventes. 13 brasileiros que estavam na Venezuela foram resgatados após procurar a embaixada brasileira e já estão de volta ao país. Até este momento, o Itamaraty não tem informação de nenhuma baixa envolvendo nossos nacionais. De Brasília, Paulo Otarã.
2: A vitória do candidato de direita, Abelardo de Las Priedes, na eleição presidencial da Colômbia, reforçou a presença conservadora da América do Sul e alterou o equilíbrio político da região. Com a mudança, os governos alinhados à direita passam a ser maioria entre os países sul-americanos. Para o pesquisador em relações internacionais, João Jaruchinski, o novo cenário pode dificultar a construção de consensos entre os países e enfraquecer iniciativas conjuntas em áreas como educação, saúde, segurança pública e desenvolvimento econômico.
3: No contexto internacional, hoje percebe-se que é mais difícil você pensar numa América do Sul unida. Muitas vezes a América do Sul teve posicionamentos, principalmente nas áreas internacionais, mais uniformes, né, no sentido de uma defesa da região, né, que se manifestava seja pela criação de organizações e por aí vai. Hoje se percebe uma linha muito forte de busca por algum tipo de alinhamento com os Estados Unidos e deixa um espaço de um vazio de lideranças regionais que, por conta desse alinhamento com os Estados Unidos, também não vai ser ocupado pelo Brasil, que, dado o seu tamanho e a sua relevância, naturalmente poderiam vir a ser esse papel de líderes regionais.
2: Atualmente, países como Brasil, Venezuela, Uruguai, Suriname e Guiana são comandados por lideranças alinhadas à esquerda. Já Argentina, Paraguai, Chile, Bolívia, Equador e Colômbia estão sob governos identificados como à direita. O Peru segue em um cenário de indefinição política após uma eleição marcada por forte polarização e questionamentos sobre o resultado, o que mantém incertezas sobre os rumos políticos do país. Para o professor de Relações Internacionais, Glauber Cardoso, a mudança reflete uma busca da população por respostas para problemas históricos da região.
4: A maioria das pessoas acredita que se resolverá um governo, né? Agora sim, a resposta, essas figuras que surgem como resposta, como promessa, estão muito mais fortemente ligadas à direita conservadora. Então isso certamente muda o mapa, né, e vai alterar, né, como tendência, né, a forma como a região se encara, como é que a região se insere, inclusive, nas relações internacionais.
2: A configuração política da América do Sul tem passado por transformações nos últimos anos. Se no início dos anos 2000 a maioria dos países era governada por lideranças de esquerda, hoje a direita amplia sua presença no continente. Segundo o cientista político Paulo Rakowski, o comportamento dos jovens eleitores pode ter papel importante nessa mudança de orientação.
5: Essa população já foi extremamente pobre agora que ela tinha conseguido dar algum salto de qualidade nos últimos 20, 30 anos. Mesmo assim, tinha enfrentado governos autoritários como o próprio Peru ou os governos de extrema direita na própria Colômbia, anterior ao governo que está hoje. O fenômeno que é que se trabalha com o voto da juventude, que é essa juventude entre 18 e 25 anos, que é a geração TikTok, novas tecnologias.
2: Com a vitória na Colômbia, o mapa da América do Sul muda de vez. Agora, essa nova maioria de direita precisa mostrar resultados práticos em áreas como economia e segurança. No meio disso tudo, resta saber como o Brasil vai conversar com os vizinhos num cenário onde o diálogo ficou bem mais complicado e o eleitor tem pressa. Produção e reportagem, Felipe Mendes.

0: Medeiros.
1: O ex-banqueiro Daniel Porcaro, que foi dono do Banco Master, está devolvido a Papudinha, um anexo da Penitenciária Federal aqui em Brasília. Após a segunda tentativa de acordo para a delação premiada ser rejeitada pelos órgãos investigadores, o prazo estabelecido para que deixasse a superintendência da Polícia Federal se esgotou. Desta vez, a transferência foi feita por via móvel, para evitar a produção de imagens que expusessem o empresário em mídia, como da vez anterior, onde até o helicóptero da Polícia Federal foi seguido por jornalistas e curiosos. Para o jurista Gustavo Sampaio, até pode haver uma terceira chance, apesar de essa demora ser calculada e previsível pelo grau de complexidade que possui.
2: As investigações competentemente levadas a efeito pela Polícia Federal, elas estão evoluindo numa situação de rede. Novas pessoas estão sendo alcançadas, novas operações feitas, suboperações, decorrências das operações anteriores. Ele tem dificuldade de colaborar, ele tem dificuldade de entregar pessoas. Até pelo jaez de certas autoridades públicas, pelo poder que certas autoridades públicas desempenham, e ele tem medo de colaborar. Essa é também uma verdade.
1: Além de Daniel Porcaro, também está na Papudinha o ex-presidente do Banco Regional de Brasília, Paulo Henrique Costa, que ocupa uma ala especial do 19º Batalhão da Polícia Militar, aqui em Brasília, desde o mês passado. O executivo também tentou fazer delação, mas os argumentos e provas apresentados foram considerados insuficientes diante do avanço das investigações da Polícia Federal. O ministro André Mendonça garantiu que não existe nenhum tipo de risco de os dois detidos manterem contato no mesmo ambiente prisional. De Brasília, Paulo Otará.
3: A Superintendência da Polícia Federal em Minas Gerais indiciou dois diretores da Agência Nacional de Mineração. A suspeita é de terem favorecido empresários e também de realizarem advocacia administrativa. Os investigados são o diretor-geral Mauro Henrique Moreira Souza e o diretor Caio Crivellato. Ao todo, são 51 pessoas indiciadas após a realização de duas operações, rejeito e parkour, palavra francesa que significa percurso ou jornada. Além de servidores públicos, empresários do setor também foram indiciados, entre os quais Lucas Calas, proprietário da Cedro Mineração. A defesa dele afirma que o empresário é inocente, que não tem relações com a empresa desde 2017 e que havia sido apenas investidor. De acordo com as investigações, Lucas Calas teria corrompido um servidor público para a exploração de minérios acima do permitido, tendo como beneficiária a mineradora Embraba. A PF encontrou diálogos em que Mário Henrique fornece informações privilegiadas a Fernando Franceschini, da mineradora Embraba. Em um diálogo com a assessoria jurídica da empresa, Franceschini relatou que estava revisando um ofício para a Agência Nacional e que havia passado o documento para Mauro Henrique Moreira, o diretor-geral, informalmente, para ver se ele teria alguma consideração. No relatório, a PF aponta elementos que indicam a existência de canal pessoal e privilegiado de interlocução entre regulador e regulado, com troca reiterada de mensagens, dezenas de ligações e encontros presenciais. De Brasília, Alan Barbosa.
4: Após uma semana praticamente parada devido ao feriado de São João e o jogo da seleção brasileira contra a Escócia pela Copa do Mundo, o Congresso Nacional retoma os trabalhos nesta semana. Na Câmara dos Deputados, o objetivo é acelerar votações e aprovar o máximo de projetos possível. Esse esforço concentrado, como é chamado o movimento, ocorre para recuperar o tempo perdido com as interrupções dos últimos meses. A pauta já disponibilizada tem 11 itens, mas não relaciona os destaques, como a ampliação dos limites de faturamento do Simples Nacional, a regulamentação da inteligência artificial e a criminalização da misoginia, que podem ser incluídos. A definição fica a cargo da reunião de líderes partidários agendada para terça-feira. No Senado Federal, apesar da intenção de agilizar a votação da PEC, que amplia a autonomia do Banco Central e da que cria a aposentadoria especial para agentes comunitários de saúde, os senadores foram liberados para participarem das sessões plenárias à distância. Ao contrário da Câmara, a pauta não foi publicada pela presidência, mas matérias de interesse do governo federal, como o fim da escala de trabalho 6x1 e a reformulação da segurança pública nacional, continuam sem perspectivas de serem analisadas. Entrando na reta final, a comissão especial que analisa a atualização do teto de receita do microempreendedor individual e das faixas de enquadramento do Simples Nacional realiza um seminário com parlamentares, empresários, especialistas e representantes de entidades

0: No Rio de Janeiro, nesta segunda. Já na quarta-feira, pode ser apresentado o relatório do deputado Jorge Gaten, do Republicanos Catarinense. Segue esperando votação na Comissão de Assuntos Econômicos do Senado o projeto que obriga a Comissão de Valores Mobiliários a apresentar relatórios semestrais de atividades ao Senado, que pode ser votado na sessão de terça. No mesmo dia, a Comissão de Indústria, Comércio e Serviços da Câmara deve analisar o projeto que institui o Plano de Reindustrialização e Soberania Nacional. Numa rara sessão de quinta-feira, a comissão especial que discute o aumento do Fundo de Participação dos Municípios e a criação dos Fundos Constitucionais do Sul e do Sudeste deve votar o texto substitutivo do deputado Arnaldo Jardim, do Cidadania Paulista. O parecer determina aumentar em 3 pontos percentuais o repasse da União a estados e municípios, acrescenta uma nova parcela de 1% do FPM, que deverá ser paga no mês de março, e estabelece que os fundos regionais vão receber 1% da arrecadação federal de impostos para financiar programas voltados ao setor produtivo regional. Reportagem Álvaro Couto.
1: O Fundo das Nações Unidas para a Infância lançou nesta sexta-feira um alerta sobre a necessidade de ampliar os programas de parentalidade protetiva no país. Estudos do Unicef apontam que, se os responsáveis não forem orientados a cuidados não agressivos aos filhos, a quantidade de casos de maus tratos no Brasil não vai diminuir. Dados do Anuário Brasileiro de Segurança Pública apresentados aqui em Brasília apontam que só em 2024, mais de 33 mil crianças e adolescentes foram vítimas de maus tratos. 9 a cada 10 casos acontecem com crianças de até 13 anos. E a faixa etária dos 5 aos 9 anos foi a mais atingida, com mais de 11 mil casos. A representante adjunta do Unicef no Brasil, Laila Saad, entende que, apesar dos números serem trágicos, continuam se repetindo por conta da banalização da violência.
2: As crianças entre 0 e 4 anos, eles estão morrendo dentro de casa. A gente tem um aumento de mortes. E mesmo quem não morre, sofre consequências muito sérias que podem impactar o desenvolvimento dessa criança ao longo da vida. A gente tem que quebrar essa normalização da violência de uma forma geral na sociedade. As famílias têm que entender e reconhecer e agir contra a violência, ter estratégias e metodologias de parentalidade protetiva, né? E nós temos o papel também, tanto como as políticas públicas, os programas, de apoiar essas famílias nesse esforço de mudar.
1: 26 de junho é data em que se celebra o Dia Nacional pela Educação Sem Violência no Brasil. A data marca também os 12 anos da criação da Lei Menino Bernardo, que acabou mudando o Estatuto da Criança e do Adolescente, estabelecendo o direito à educação sem o uso de castigos físicos, de tratamento cruel ou degradante. De Brasília, Paulo Otarã.
3: Os municípios brasileiros recebem nesta terça-feira, dia 30, o terceiro repasse de junho do Fundo de Participação dos Municípios, o FPM. O valor transferido pela União soma cerca de 5 bilhões e 300 milhões de reais, montante aproximadamente 2% superior ao transferido no mesmo decêndio do ano passado. Os recursos do FPM são formados pela arrecadação do Imposto de Renda e do Imposto sobre Produtos Industrializados, o IPI, e representam uma das principais fontes de receita para grande parte das prefeituras. Entre os estados, São Paulo lidera o volume de recursos com cerca de 654 milhões de reais. Municípios como Atibaia, Bauru e Campinas recebem repasses superiores a 2 milhões e 800 mil reais cada. Minas Gerais também está entre os estados com maior participação, somando aproximadamente 650 milhões de reais. No estado, cidades como Araxá, Conselheiro Lafayette e Esmeraldas recebem mais de 2 milhões de reais. Apesar do crescimento nas transferências, o especialista em orçamento público, César Lima, avalia que ainda é preciso cautela para medir os ganhos reais por causa da inflação acumulada nos últimos meses.
4: Mantém aí nosso FPM num indicativo de aumento. Contudo, devemos também colocar aí nessa conta que houve um processo inflacionário aí nos últimos meses, principalmente devido a conflitos internacionais, e que ao final deste período poderemos fazer um cálculo de crescimento real ou não dos recursos referentes ao FPM.
3: Até o dia 26 de junho, 21 municípios estavam impedidos de receber recursos do fundo. Entre eles estão Alfenas, em Minas Gerais, Petrópolis, no Rio de Janeiro, Itapuá, em Santa Catarina, e Esperantina, no Tocantins. Segundo o Tesouro Nacional, os bloqueios podem ocorrer por pendências, como débitos previdenciários, falta de recolhimento ao PASEP, inscrição na dívida ativa da União ou ausência de informações obrigatórias ao Sistema de Informações sobre Orçamentos Públicos em Saúde. Depois da regularização, os repasses são retomados. Reportagem Marquesan Araújo. A Caixa inicia nesta segunda-feira, dia 29, o pagamento do Bolsa Família referente ao mês de junho para os beneficiários com o número de identificação social ONIS terminado em 9. Os pagamentos são realizados preferencialmente na poupança Caixa ou conta Caixa Tem. Com a conta Caixa Tem, os beneficiários podem pagar contas e fazer transferências diretamente pelo aplicativo no celular. O benefício também pode ser movimentado com o cartão de débito da conta em comércios, unidades lotéricas, correspondentes Caixa Aqui, terminais de autoatendimento e agências da Caixa. Além disso, é possível realizar saques sem cartão nos terminais de autoatendimento e unidades lotéricas, utilizando a identificação biométrica previamente cadastrada em uma agência da Caixa. Chegou o novo aplicativo do Bolsa Família, mais completo e fácil de usar. Acompanhe a data do seu pagamento, consulte seus benefícios e fique por dentro de todas as novidades do programa. Para baixar os aplicativos Caixa Tem e Bolsa Família, basta acessar a loja de aplicativos do seu smartphone. É gratuito. A Caixa paga nesta segunda-feira, 29 de junho, nova parcela do programa Pé de Meia para os estudantes do Ensino Médio Regular e Ensino Médio da Educação de Jovens e Adultos, a EJA, nascidos nos meses de janeiro e fevereiro. O incentivo será creditado na conta Poupança Caixa Tem e os valores podem ser movimentados pelo aplicativo Caixa Tem. O estudante pode pagar contas, fazer transferências e PIX direto no aplicativo. Além disso, pode movimentar os valores com o cartão do programa, fazendo compras e pagamentos. O programa Pé de Meia apoia a permanência e a conclusão escolar dos estudantes matriculados no ensino médio da rede pública. Para consultar as demais datas de pagamento do programa Pé de Meia, acesse o site da Caixa em www.caixa.gov.br/pedemeia.
1: Se a Copa do Mundo acabar hoje para o Brasil, ela conseguiu injetar cerca de 4 bilhões 320 milhões na economia. Os supermercados e hipermercados até este momento respondem por quase 70% da movimentação financeira, impulsionados pela venda de carnes para churrasco, petiscos e cervejas. Lojas de camisas da seleção brasileira e produtos temáticos tiveram alta expressiva de vendas, com faturamento que chegou próximo dos 800 milhões de reais. O torneio impulsionou a procura e a troca por aparelhos de Smart TV com telas grandes, aquelas de 65 a 75 polegadas, mas não tanto quanto em anos anteriores. O segmento perdeu espaço para fritadeiras, para receber amigos e familiares em casa durante os jogos, como o de hoje. O diretor da Confederação Nacional dos Dirigentes Lojistas, Daniel Sakamoto, faz um alerta. O efeito Copa é uma faca de dois gumes.
5: E o consumidor, ele precisa ficar atento para não se empolgar, para não gastar mais do que pode, porque a gente sabe que no momento a gente está aí com alto endividamento das famílias, batendo recorde de inadimplentes, e a Copa do Mundo não deve ser o motivo para que a pessoa se complique ainda mais financeiramente.
1: A economista Carla Benin entende que quando o consumo de novos eletrodomésticos, como a tradicional troca de TV, muda e este consumo excessivo não se repete, é um sinal de evolução e controle de consumo. Mesmo assim, cabe o alerta.
6: Só que você nunca sabe se vai chegar o próximo jogo, né? Então, as dívidas, elas ficam. Então, é muito importante pensar nesse ânimo, nessa vontade de comemorar, mas lembrar que nós estamos hoje com 50% da população adulta negativada. É nome mesmo, nome negativado já.
1: Enquanto o comércio em geral comemora a expansão das vendas no mês do Mundial, as lojas físicas e shoppings enfrentam queda de fluxo e de faturamento. Se o Brasil der adeus à Copa mais cedo do que o esperado, o resultado negativo de vendas também vai impactar. De Brasília, Paulo Otarã.
7: O próximo presidente eleito em outubro deverá assumir um cenário fiscal desafiador, marcado por déficits primários recorrentes, dificuldades para cumprir as metas do arcabouço fiscal e trajetória crescente da dívida pública. Esse é o diagnóstico apresentado no relatório de acompanhamento fiscal de junho, divulgado pela Instituição Fiscal Independente, a IFE, órgão vinculado ao Senado Federal. O levantamento projeta crescimento do PIB de 2% em 2026 e de 1,8% em 2027.

0: Planalto projeta crescimento do PIB de 2% em 2026 e de 1,8% em 2027. Nos anos seguintes, a economia deve avançar em média 2,3% ao ano. Para a inflação, a IFE estima índice de 5% em 2026, 4% em 2027 e 3,5% em 2028, com convergência para o centro da meta nos anos posteriores, quando a inflação deverá se estabilizar em torno de 3% ao ano. Os juros reais também devem permanecer elevados. A expectativa é que a taxa básica Selic recue de 14% ao ano em 2026 para 12% em 2027, alcançando um patamar próximo de 8% no médio prazo. Pelas projeções da IFE, as receitas primárias líquidas devem corresponder a 18,9% do PIB em 2026 e a 18,7% em 2027, recuando gradualmente para cerca de 18,3% do PIB ao longo do horizonte analisado. Já as despesas primárias devem passar de 19,2% do PIB em 2026 para 19,3% em 2027, atingindo 19,9% em 2032 e se estabilizando em torno de 19,4% do PIB nos anos seguintes. As estimativas da IFE divergem das projeções apresentadas no projeto de lei de diretrizes orçamentárias de 2027, em tramitação no Congresso Nacional. O relatório aponta a continuidade dos déficits primários efetivos e projeta aumento persistente da relação entre a dívida pública bruta e o PIB entre 2026 e 2036. Segundo a IFE, seria necessário gerar um superávit primário de 2,1% do PIB por ano para estabilizar a relação entre a dívida e o PIB. Partindo de um endividamento bruto de 80,1% do PIB registrado em abril de 2026, a instituição projeta que esse indicador alcance 82,5% ainda neste ano, ultrapasse 100% em 2032, chegando a 102% do PIB e atinja 115% do PIB em 2036. Reportagem Paloma Custódio. Em 2026, o Fundo Nacional de Desenvolvimento Científico e Tecnológico prevê destinar mais de 17 bilhões de reais ao financiamento de projetos de pesquisa, desenvolvimento e inovação no Brasil. Apesar do volume inédito de recursos, a Confederação Nacional da Indústria, a CNI, defende a redução da burocracia para que esse dinheiro chegue às empresas com a agilidade necessária. Uma pesquisa da entidade mostra que 36% dos empresários industriais apontam o excesso de burocracia como principal obstáculo para acessar políticas públicas de incentivo à inovação. Para o presidente da CNI, Ricardo Alban, a burocracia para acessar instrumentos de fomento é um dos fatores que ampliam o custo Brasil, conjunto de entraves burocráticos, estruturais e econômicos que encarece a produção e a realização de negócios no país.
1: Devemos enfrentar as amarras estruturais em

0: tal que o Fundo Nacional de Desenvolvimento Científico e Tecnológico seja mantido ao longo do tempo, para que a gente possa aumentar a complexidade de produtos e assim podemos ter uma indústria mais forte, com produtos com maior valor agregado.
1: Para reverter esse cenário, a ACMI propõe uma desburocratização radical nas linhas de financiamento e a modernização dos processos de instituições como o BNDES, a FINEP e as agências estaduais de fomento. O objetivo é destravar o dinheiro já disponível, mas que permanecem represados em longos trâmites administrativos, especialmente para startups e micro e pequenas empresas. A entidade também propõe a substituição dos editais tradicionais por modelos de fluxo contínuo, permitindo que projetos sejam apresentados e analisados de forma permanente, sem depender da abertura de chamadas específicas. Reportagem Paloma Custódio.
2: Você já se perguntou por que tudo parece mais caro quando é produzido aqui no país? A resposta passa por um conjunto de obstáculos conhecido como Custo Brasil. Ele reúne entraves burocráticos, estruturais e econômicos, que tornam o ato de produzir e fazer negócios no Brasil mais oneroso do que na maioria dos outros países. Esse custo extra é estimado em cerca de R$1,7 trilhão por ano, na comparação com economias mais desenvolvidas. Segundo o presidente da Confederação Nacional da Indústria, Ricardo Alban, esse é hoje o principal entrave do desenvolvimento econômico nacional.
3: O custo Brasil são de uma infinidade de itens, mas que nós temos que atacar de forma decisiva. Pressupõe-se mudanças estruturais, pressupõe-se mudanças culturais para que a gente possa ter uma competitividade, podemos desenvolver a indústria de um modo geral, desenvolver a economia de um modo geral, porque só com o crescimento econômico é que nós vamos ter as verdadeiras conquistas sociais e uma evolução.
2: Há mais de 20 anos, o Brasil ocupa posições desfavoráveis nos principais rankings internacionais de competitividade, por conta de regras excessivas, processos lentos, carga tributária elevada, juros altos e entraves regulatórios. Para o setor industrial, reduzir essas barreiras é essencial para atrair investimentos, estimular o crescimento econômico e ampliar a geração de empregos. Produção e reportagem, Valquíria Rios. A confiança dos empresários na economia voltou a cair no mês de junho. O número de segmentos industriais pessimistas subiu de 23 para 24. É o que mostra a pesquisa Resultados Setoriais do Índice de Confiança do Empresário Industrial. Marcelo Azevedo, gerente de análise econômica da Confederação Nacional da Indústria, explica o resultado.
4: Houve queda do Índice de Confiança do Empresário Industrial em 16 dos 29 setores que são pesquisados mensalmente com essa pesquisa. Com isso, o número de setores que mostram confiança se reduziu de 6 setores, como era observado em maio, para apenas 5 setores agora em junho. Setores de perfumaria, setor de farmacêuticos, farmacêuticos, setor de bebidas, produtos diversos, impressão e reprodução, são os únicos setores que mostram confiança agora nesse mês de junho.
2: Os industriais mais pessimistas com a situação atual e as perspectivas para os negócios e a economia são de biocombustíveis, metalurgia, madeira e couro. De acordo com o Marcelo Azevedo, entre os portes de empresas, apenas as médias registraram leve alta no índice de confiança. Já as pequenas e grandes empresas tiveram queda. Movimentos negativos foram também predominantes entre as regiões brasileiras.
4: Das 5 consideradas, 4 mostraram queda dos índices de confiança na passagem de maio para junho de 2026. A queda, no caso do Centro-Oeste, foi suficiente, inclusive, para reverter o quadro que era de confiança para falta de confiança dos empresários do setor. Com isso, as regiões Centro-Oeste, Norte, Sul e Sudeste mostram falta de confiança. A região Nordeste, embora também tenha mostrado queda da confiança, como a maioria dos setores, na passagem de maio para junho, é a única cujos empresários continuam mostrando confiança.
2: A edição de junho do Índice de Confiança do Empresário Industrial, o ICEI, consultou 1.678 empresas, pequenas, médias e grandes. Produção e reportagem, Valquíria Rios.
5: A Agência Nacional de Vigilância Sanitária, a Anvisa, aprovou recentemente um novo medicamento para tratamento de câncer. O Inlúrio, ou Inlumenestranto, é um comprimido voltado especificamente para pacientes com câncer de mama em estágios mais avançados e que o organismo já criou uma resistência aos outros tratamentos hormonais. Esse remédio vem para superar essa resistência e aumentar o

0: tempo e a qualidade de vida dos pacientes que convivem com a doença, já que possui menos efeitos colaterais em comparação a outros tratamentos, como a quimioterapia. É o que explica a médica oncologista e coordenadora médica do Centro de Pesquisa Clínica da Santa Casa de Porto Alegre, Katsuki Tiskoski.
1: Esse tratamento, ele não cura, ele faz com que a paciente viva mais, com mais qualidade de vida. Por quê? Temos quimioterapia, temos, mas a quimioterapia tem mais efeito colateral, muitas vezes queda de cabelo, deixa a paciente muito mais debilitada. Então essa medicação vem para fazer com que a paciente, num cenário de doença avançada, tenha mais qualidade de vida. A gente quer que essas pacientes tenham uma vida normal, né, que vivam bem, não tenham efeitos colaterais, que a paciente fique com piora da autoestima ou de alguma dificuldade, imunidade baixa.
0: A tecnologia foi desenvolvida para combater um subtipo de câncer específico, que é o câncer de mama luminal, o mais comum entre as mulheres. E o principal tratamento envolve o bloqueio hormonal. O objetivo do medicamento recém-aprovado é estabilizar a doença.
1: Como é que ele age? Como ele é um medicamento oral, então o paciente vai fazer a ingestão, cai na corrente sanguínea, e a célula do câncer, ela tem receptores, que são receptores de estrógeno, que a gente chama. Então esse medicamento, ele vai no receptor celular e ele degrada esse receptor, é como se ele degradasse o sinalizador da célula oncológica. Então ele faz com que a célula perca a sua vitalidade e acabe falecendo, morrendo, evitando que o câncer cresça, se prolifere, se espalhe.
0: Apesar de aprovado pela Anvisa, o inúrio não está disponível no Brasil. Ele ainda precisa passar pela etapa de precificação e incorporação. Produção e reportagem, Beatriz Colano.
2: Uma nova opção de tratamento para mulheres que sofrem com os sintomas da menopausa acaba de ser aprovada pela Anvisa. Pela primeira vez, o Brasil terá um medicamento não hormonal indicado para reduzir os chamados sintomas vasomotores, como as ondas de calor e os suores noturnos. Estudos apontam que após 4 semanas de uso do fezolinetanto, reduziu em média 53% das ondas de calor diárias. O medicamento age bloqueando a ação de uma proteína chamada neurocinina B, envolvida no controle da temperatura corporal. Ana Paula Tarzitano, médica ginecologista especialista em climatério, explica para quem essa nova alternativa pode fazer diferença.
3: Essa medicação, ela atua justamente nos neurônios do centro termorregulatório do cérebro, diminuindo ondas de calor, fogachos, suores noturnos, que impactam tanto na qualidade de vida da mulher. Ocorre que mulheres que tiveram eventos cerebrovasculares, cardiovasculares ou antecedentes oncológicos de cânceres hormônios sensíveis não podem fazer reposição hormonal e não tinham grandes alternativas para o tratamento desses sintomas, que diminuem muito e impactam demais na qualidade de sono, na energia, na vida completa e global dessas mulheres.
2: Para além da questão prática, segundo a ginecologista, a aprovação também representa uma mudança importante na forma como a menopausa pode ser tratada.
3: A chegada desse recurso traz uma mensagem muito importante: mais mulheres poderão ser acolhidas com estratégias baseadas em evidências científicas. Então,

0: bem-estar emocional. E cuidar da menopausa é justamente isso, não é apenas tratar sintomas. É permitir, de fato, que a mulher continue vivendo essa fase com saúde, vitalidade e qualidade de vida.
1: Segundo a Agência Europeia de Medicamentos, os sintomas associados à menopausa atingem entre 11% e 47% das mulheres com mais de 40 anos em todo o mundo. Como cada mulher vivencia essa fase de um jeito, ampliar as possibilidades de tratamento significa oferecer um cuidado mais personalizado e eficaz. Produção e reportagem, Cassie Balog.
2: O Brasil continua registrando alta nos casos de Síndrome Respiratória Aguda Grave, a SRAG. O alerta é do novo boletim Infogripe, divulgado pela Fiocruz. Segundo o levantamento, a influenza A permanece como o principal vírus responsável pelas internações entre jovens, adultos e idosos. Já entre as crianças pequenas, o vírus sinicial respiratório continua predominando. O boletim mostra que 25 das 27 unidades da federação permanecem em níveis de alerta, risco ou alto risco para a SRAG. Paraná e Santa Catarina são as únicas exceções nessa edição do levantamento. Apesar disso, alguns estados já apresentam sinais de estabilização ou início de queda nos casos de influenza A. A Fiocruz recomenda que pessoas com sintomas gripais evitem contato com outras pessoas, permaneçam em casa sempre que possível e utilizem máscaras de boa qualidade, caso precisem sair. A instituição também reforça a importância da vacinação contra a gripe, principal medida para reduzir casos graves, internações e mortes. Segundo os pesquisadores, o cenário ainda exige atenção e a manutenção das medidas de prevenção durante o período de maior circulação dos vírus respiratórios. Reportagem Sofia Muniz.
3: A seleção brasileira está pronta para enfrentar o Japão nesta segunda-feira, às 14h, no horário de Brasília, pela segunda fase da Copa do Mundo. E o técnico Carlo Ancelotti sabe das dificuldades da seleção japonesa, que melhorou muito em relação à parte tática e técnica. Tem um trabalho consolidado já com um treinador que está há muito tempo no comando técnico. A reportagem da agência Rádio Web conversou com o ex-meio-campista Bismarck, que teve passagem pela seleção brasileira na ocasião com Sebastião Lazzaroni em 1990 e também atuou no futebol japonês. Bismarck comentou sobre as dificuldades que o Brasil vai encontrar, mas acredita numa classificação brasileira.
4: Acredito que seja um jogo bem difícil para o Brasil. O Japão tem uma base já formada já há muito tempo. Acredito que o Brasil tenha totais condições de ganhar, mas terá que se impor como o Brasil. O Japão evoluiu bastante, mas o Brasil tem que ter uma marcação forte, uma marcação alta, para poder sair no placar vencendo. Se o Brasil não sair vencendo, eu acho muito temeroso, porque o Japão gosta de jogar no contra-ataque e, sem dúvida nenhuma, tem jogadores muito rápidos no ataque e no meio-campo. Mas esperamos que o Brasil possa vencer e passar para outra fase.
3: Em relação ao time, o técnico Carlo Ancelotti deve manter a escalação, já que contra a Escócia a equipe jogou e jogou muito bem. Rayan deve ser mantido como titular na vaga de Rafinha, que segue lesionado. Então o Brasil deve ir a campo com Alisson no gol, Danilo, Marquinhos, Gabriel Magalhães e Douglas Santos, Casemiro, Bruno Guimarães e Lucas Paquetá, no ataque Rayan, Matheus Cunha e Vini Júnior. Se o Brasil passar do Japão, vai encarar ou a Noruega ou a Costa do Marfim nas oitavas de final. Com informações da seleção brasileira, Daniela Esperon.
5: Depois de 6 corridas sem subir ao lugar mais alto do pódio, Jorge Russell voltou a vencer na Fórmula 1. O piloto da Mercedes conquistou neste domingo o Grande Prêmio da Áustria. Com uma atuação consistente do início ao fim, Russell largou bem, assumiu a liderança e controlou a prova durante praticamente toda a corrida. Nas voltas finais, ainda precisou suportar a pressão de Max Verstappen, mas cruzou a linha de chegada em primeiro lugar para conquistar sua segunda vitória na temporada. O resultado recoloca Russell na vice-liderança do Campeonato Mundial de Pilotos. O inglês ultrapassou Lewis Hamilton na classificação, depois que o heptacampeão terminou a prova apenas na quinta posição. Hamilton enfrentou dificuldades na estratégia da Ferrari, que optou por 3 paradas nos boxes e perdeu rendimento na parte final da corrida, sem conseguir superar Oscar Piastri. Quem segue firme na liderança do campeonato é o jovem italiano Andrea Kimi Antonelli. Mesmo sem vencer nas 2 últimas etapas, Antonelli garantiu mais um pódio ao terminar em 3º lugar e mantém uma confortável vantagem de 40 pontos sobre Russell na classificação geral. Correndo em casa, já que a Red Bull é a proprietária do circuito da Áustria, Max Verstappen terminou na 2ª posição. Foi o melhor resultado do holandês na temporada até agora e o seu 7º pódio no Grande Prêmio da Áustria, ampliando o recorde de mais vezes entre os primeiros 3 colocados nessa etapa de Fórmula 1. O brasileiro Gabriel Bortoleto também teve uma atuação segura. O piloto fechou a corrida na 11ª posição, ficando próximo da zona de pontuação e mostrando uma evolução ao longo do fim de semana. Agora as atenções se voltam para a próxima etapa da temporada. A Fórmula 1 volta já no próximo fim de semana com o tradicional Grande Prêmio da Grã-Bretanha, uma das pistas mais históricas do calendário e que promete mais um capítulo importante na disputa pelo Campeonato Mundial. Com informações da Fórmula 1, Daniela Esperon.
6: A saca de 60 quilos da soja inicia esta segunda-feira, dia 29, em alta no interior do Paraná e queda na região litorânea de Paranaguá. No mercado paranaense, o grão apresenta valorização de 0,11%, com a saca negociada a R$ 127,64. Especificamente em Paranaguá, a redução é de 0,21%, levando a cotação para R$ 133,87. Já o trigo registra queda de preço no estado do Paraná e elevação no Rio Grande do Sul. No Paraná, a tonelada do cereal é comercializada a R$ 1.366,65. No Rio Grande do Sul, o produto é vendido a R$ 1.330,99. Os valores são do CEPEA. Reportagem Marquesan Araújo. O preço do café arábica abre esta segunda-feira, dia 29, em queda de 0,91%, com a saca de 60 quilos negociada a R$ 1.517,04 na cidade de São Paulo. O café robusta também teve desvalorização.

0: R$ 7,04 na cidade de São Paulo. O café robusta também teve desvalorização com recuo de 0,46%, sendo comercializado a R$ 1.049,14. O preço do açúcar cristal apresenta redução na capital de São Paulo. A saca de 50 quilos é cotada a R$ 92,31 após baixa de 0,45%. Em Santos, houve salto de 2,12% e a mercadoria é negociada a R$ 106,92 na média de preços sem impostos. A saca de 60 quilos do milho, por sua vez, é vendida a R$ 63,45 após alta de 0,28%. Os valores são do CEPEA. Reportagem Marquesan Araújo. O preço do boi gordo registra recuo nesta segunda-feira, dia 29. Em São Paulo, a arroba é negociada a R$ 338,65 após queda de 0,40%. No mercado de frango, os valores apresentam estabilidade na Grande São Paulo, em São José do Rio Preto e em Descalvado. O quilo do frango congelado é vendido a R$ 7,29, enquanto o frango resfriado também está cotado a R$ 7,29. Já a carcaça suína especial teve estabilidade nos atacados da Grande São Paulo, onde o quilo ainda custa R$ 8,60. Entre os estados analisados, o suíno vivo registra manutenção de preços em algumas praças. No Paraná, por exemplo, o animal é comercializado a R$ 4,66. Os dados são do CEPEA. Reportagem Marquesan Araújo.
1: Previsão do tempo para segunda-feira, 29 de junho de 2026. Região Centro-Oeste. Em Brasília, previsão de poucas nuvens no céu nesta segunda-feira. Os termômetros da capital federal marcam mínima de 13 e máxima de 25 graus. Umidade relativa do ar gira em torno de 80 a 35%. Britânia, em Goiás, comemora aniversário com céu claro. Temperatura mínima de 19 e máxima de 32 graus. A umidade relativa do ar vai de 70 a 30%. Região Nordeste. João Pessoa, na Paraíba, amanhece com céu nublado nesta segunda-feira. Tem previsão de chuva. Temperatura mínima é de 23 e a máxima 29 graus nas horas mais quentes do dia. A umidade do ar é de 90 a 80%. Em Maceió, Alagoas, céu cheio de nuvens e chuva o dia todo. Temperatura mínima é de 23 e a máxima de 29 graus. A umidade relativa do ar é de 85 a 65%. Região Norte. Em Macapá, no Amapá, previsão de muitas nuvens com pancadas de chuva e trovoadas isoladas. Temperatura mínima é de 24 e máxima 33 graus. A umidade do ar é de 97 a 60%. Belém, no Pará, tem céu repleto de nuvens com pancadas de chuva e trovoadas isoladas. Temperatura mínima é de 24 e a máxima de 34 graus. Umidade do ar varia de 98 a 62%. Região Sudeste. Rio de Janeiro, capital, tem previsão de muitas nuvens para esta segunda-feira. Os termômetros registram mínima de 17 e máxima de 31 graus. Umidade relativa do ar vai de 100 a 30%. Morungaba, em São Paulo, completa mais um ano com muitas nuvens no céu. Temperatura mínima 13, máxima 25 graus. Umidade relativa do ar é de 100 a 40%. Região Sul, Curitiba, no Paraná, tem previsão de céu repleto de nuvens com pancadas de chuva. Os termômetros registram mínima de 12 e máxima de 16 graus. A umidade relativa do ar fica entre 100 e 80%. Soledade, no Rio Grande do Sul, canta parabéns com tempo aberto. O dia vai ser mais frio com os termômetros registrando mínima mínima de 9 e máxima de 16 graus. A umidade relativa do ar oscila

0: entre 100 e 80%. Você ouviu a previsão do tempo para segunda-feira, 29 de junho de 2026. Com informações da Agência Rádio Gov em Brasília, Vladimir Filipim.
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1: CCPFM informa a hora certa.
2: 8h30.
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0: CCP FM informa a hora certa.
1: 8h50.
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1: CCP FM informa a hora certa.
2: 9 horas.

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2: CCP FM informa a hora certa.
3: 9:10.

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1: Querido amigo, hoje iniciamos o nosso encontro com satisfação, com muita alegria. Nos alegramos porque o projeto de estudarmos a Bíblia toda segue com segurança e estamos novamente estudando mais um livro importante do Novo Testamento. Especificamente, estamos estudando as profecias do apóstolo João, que formam o livro de Apocalipse, o último livro da Bíblia. Nós vamos estudá-lo em 50 programas e, ao final deles, completaremos o nosso projeto de estudarmos toda a Bíblia em 5 anos, em 1.300 programas. Estamos alegres pela possibilidade de conhecermos e estudarmos mais um livro bíblico, o último livro bíblico, Apocalipse. Vamos conhecer hoje, então, os aspectos introdutórios de Apocalipse, o livro das revelações, e assim teremos melhores condições de entendermos o texto bíblico. Conhecer o contexto do livro, do autor, dos destinatários, da época e do local, de onde e para onde foi escrito, qual o tema do livro, o seu propósito e a sua estrutura, enfim, estudar esses pormenores nos dão melhores condições de entendermos o texto inspirado para, assim, aproveitarmos de modo completo a mensagem de Deus para nós. Nesse programa, vamos dedicar nossa atenção a esses aspectos, pois, em muitas pregações, esse livro tem sido usado, porém, as interpretações que têm sido dadas têm trazido mais dúvidas ao invés de esclarecimento sobre as visões que sinalizam o futuro. Vamos então ao estudo introdutório de Apocalipse. Como introdução, eu quero que você perceba o seguinte.

seguinte: o livro de Apocalipse é, na verdade, um livro com um ritmo muito intenso. Formado nas chamas da tribulação pessoal do autor, o livro emprega a linguagem das alusões bíblicas e do simbolismo apocalíptico para expressar a altura e a profundidade da experiência visionária do autor. Para incentivar a fidelidade cristã, Apocalipse aponta para o glorioso mundo do futuro, quando o Senhor Jesus, que foi crucificado e ressuscitou, voltar para completar a missão que Deus, o Pai, lhe deu. A intensidade da experiência do profeta é igualada apenas pelo simbolismo apocalíptico que ele emprega para advertir os seus leitores dos desastres e das tentações iminentes que exigirão de todos firme e completa lealdade ao Senhor ressurreto. Negligenciado por uns, mal interpretado por outros, distorcido por muitos que não o entendem, o livro das revelações dadas a João, no grego Apocalipse, permanece firme com sua mensagem, atraindo muitos para o seu estudo. Para alguns, o livro tem grande poder de fascinação que os atrai e os desperta por causa dos seus símbolos e dos relatos sobre o futuro da história humana. Para alguns mais comodistas, o livro não merece atenção especial e, quando o leem, não percebem a sua importância. Entretanto, outros se posicionam com mais seriedade e firmam suas doutrinas nos seus ensinamentos simbólicos, correndo então o risco de interpretá-lo erroneamente. Algumas vezes, nos defrontamos com dois tipos de problemas. Se esse livro é tão difícil de entender, se já houve grandes heresias fundadas nele, se várias datas marcadas redundaram em esquemas falidos, o certo é deixarmos de lado o seu estudo e não nos preocuparmos mais em estudá-lo ou entendê-lo. Por outro lado, temos um outro tipo de problema. Como deixaríamos no esquecimento um livro inspirado e preservado pelo Espírito Santo? Qual teria sido o motivo pelo qual o Senhor o preservou para nós? Perguntas e argumentações desse tipo nos fazem admitir que muitos cristãos fazem questão de estudá-lo. E creio então que é nosso dever nos aproximarmos do livro com os corações e as mentes abertas e sob a orientação e com a iluminação do Espírito Santo, estudá-lo para poder usufruir dos ricos ensinamentos que ele tem para os cristãos de todas as épocas. Peçamos a Deus, então, humildade para mudarmos de posição se descobrirmos novas verdades e percebermos a importância delas para as nossas vidas. Vamos conhecer, então, os aspectos introdutórios do livro de Apocalipse, do livro das Revelações. Em primeiro lugar, vamos considerar a questão da autoria. Evidências externas. Dentre os que negaram a autoria joanina, Dionísio de Alexandria argumentava que, comparando o seu evangelho e as epístolas com esse livro, era possível perceber que não tinha sido o mesmo autor a produzi-los. Para ele, o autor tinha sido um outro João, chamado de João o Presbítero. Entretanto, diversos pais da igreja, isto é, aqueles que viveram logo após os apóstolos, atribuíram o livro ao apóstolo João, filho de Zebedeu. Dentre eles, podemos citar Justino Mártir, o cânon moratoriano Irineu, Tertuliano, Clemente de Alexandria, Hipólito e Orígenes. Todos esses afirmaram a autoria joanina com base, inclusive, no uso de certos termos que se vê nos outros escritos de João, como, por exemplo, Verbo, Cordeiro, Verdadeiro, e os opostos, Luz e Trevas, Amor e Ódio, Vida e Morte. Consideremos também as evidências internas. O nome do autor é João, como se vê quatro vezes. Ele cita o seu nome em 1:1, 1:4, 1:9 e 22:8.
O autor foi exilado na ilha de Patmos, conforme lemos em 1:9. Fato esse que concorda com o que sabemos da história do apóstolo João, que, segundo Clemente, Eusébio e Irineu, confirmam o exílio do apóstolo na ilha de Patmos. Percebe-se similaridade entre Apocalipse e os outros escritos joaninos. Por exemplo, o nome Logos dado a Jesus Cristo, você pode reparar em João 1:1, 1 João 1:1 e também em Apocalipse 19:13. Cristo é identificado como Cordeiro. Veja o Evangelho, capítulo 1, versículo 35, com Apocalipse 5:6. A expressão água da vida é usada nos dois livros, João 4:10, 7:38 e Apocalipse 22:1. O termo vencer também se encontra nos dois livros, 1 João 5:4 e Apocalipse 2:7, 2:11, 2:17. Mas, como dissemos, existem críticos que negam a autoria joanina pelas diferenças linguísticas e teológicas que encontram internamente no livro. Porém, em relação às diferenças linguísticas, argumentam que é possível afirmar-se que a influência dos modelos do Antigo Testamento ficaram mais evidentes no linguajar do autor em Apocalipse. Porém, o exílio, a solidão e a idade avançada de João poderiam ter afetado grandemente o estilo do apóstolo. É igualmente possível que João tivesse utilizado um amanuense na composição do Evangelho e nas cartas, mas não o utilizou para escrever o Apocalipse, sendo ele mesmo o escritor desse livro final. Em relação às diferenças teológicas, esses críticos argumentam que não se vê no Evangelho a negação do amor do Pai, a compaixão e a salvação do Filho e a habitação contínua do Espírito Santo nos cristãos. Porém, podemos responder que o que é visto no Apocalipse são outras características essenciais da Trindade, que compõem cada uma das três pessoas. Por exemplo, vê-se no Apocalipse a ira e a justiça de Deus, o juízo e a vitória de Jesus, o Rei dos Reis, Senhor dos Senhores, e a descrição do Espírito Santo como sete espíritos diante do trono. Portanto, a evidência interna, embora tenha alguns problemas, não anula o testemunho externo primitivo e consistente que afirma o apóstolo João como autor desse importante livro. Em segundo lugar, vamos considerar a questão da data e local de origem do livro. É consenso entre os estudiosos que Apocalipse foi escrito numa ocasião em que a contrariedade romana contra o cristianismo era grande e generalizada. E essa contrariedade se evidenciava na forma de perseguição. Veja, por exemplo, Apocalipse 1:9, 2:10, 2:13. Os estudiosos, tradicionalmente, tem proposto duas possíveis datas. Perseguição dos cristãos pelo imperador romano Nero, que reinou durante 54 e 68, após o incêndio de Roma, quando ele tentou culpar os cristãos por aquele ato insano que ele mesmo tinha provocado. Argumenta-se que, por haver menção do Templo de Jerusalém como se ainda estivesse em funcionamento, e ainda por ter o valor numérico para as letras gregas Nero César, cuja soma é 666, o número da besta seria, então, esta uma data possível, isso é, nos dias de Nero. Porém, é mais aceito que o livro foi produzido na época da perseguição desencadeada por Domiciano, um outro imperador romano que governou de 81 a 96 depois de Cristo. Essa perseguição foi confirmada por Irineu, por Clemente de Alexandria, por Vitorino, por Jerônimo, que com Eusébio confirmam que João foi exilado na ilha de Patmos nos dias de Domiciano. Sendo que o exílio de João concorda com a política conhecida de Domiciano de punir os seus opositores por intermédio do exílio,
a provável data do livro de Apocalipse é 95 a 96 depois de Cristo. Embora não se saiba quando João foi solto de Patmos, é provável que tal libertação tenha ocorrido depois do governo de Domiciano. Os textos de 1:11, 22:7, 22:9, 22:10, 18 e 19 parecem indicar que o livro tinha sido concluído na ilha de Patmos, enquanto o apóstolo estava lá exilado. Consideremos agora, em terceiro lugar, a questão dos destinatários. O livro é destinado às sete igrejas da Ásia e às demais igrejas da história. As sete igrejas da Ásia são representativas de todas as igrejas existentes. Em quarto lugar, consideremos o gênero literário do livro. Apocalipse, tradicionalmente, como era de se esperar, tem sido considerado uma literatura apocalíptica. Por outro lado, João também lhe conferiu algumas características de epístola, de carta, com uma saudação e uma conclusão epistolar, além do tom geral de uma epístola cristã de instrução para ser lida em voz alta no culto público. Mas, querido amigo, não podemos deixar de mencionar que é possível encontrarmos também outras formas de literatura, especialmente hinos de louvor e de adoração ao Senhor nas páginas do Apocalipse. Em quinto lugar, consideremos a teologia do livro. Trata-se de uma revelação de Deus para a sua igreja, uma revelação de Jesus Cristo como Senhor vitorioso, que retornará não mais como Salvador, mas como Juiz. Jesus é quem leva a sua igreja para estar junto de si no novo céu e na nova terra, onde o adoraremos para todo sempre. Apocalipse, então, com frequência é tratado como se constituísse um mundo à parte no cânon do Novo Testamento. Apesar da sua linguagem comum e das suas tradições simbólicas, o Apocalipse tem como fundamento a teologia apostólica. O enfoque de Apocalipse claramente enfatiza a vinda futura de Cristo, a segunda vinda de Cristo gloriosa e vitoriosa. Essa teologia apostólica pode ser resumida da seguinte maneira: todos os acontecimentos foram provocados por Deus e ocorreram todos em cumprimento das Escrituras do Antigo Testamento. Deus agiu com poder em favor da nossa salvação, em especial pela morte e ressurreição do Senhor Jesus. Terceiro, esse mesmo Jesus agora é o Senhor exaltado. Quarto, todos que creem em Jesus e se submetem a Ele recebem salvação. Quinto, o Espírito de Deus foi derramado sobre todos os que carregam o nome de Cristo. Sexto, o compromisso com Deus por meio de Cristo significa participar em uma comunidade de adoração e instrução. E sétimo, esse mesmo Jesus virá novamente para resgatar aqueles que o confessaram de modo fiel. Então, veja que com esses argumentos, nós podemos perceber uma unidade entre Apocalipse e as cartas cristãs. Em sexto lugar, então, vamos considerar a estrutura, o esboço do livro. O que nós vamos encontrar em Apocalipse? A visão de João na ilha de Patmos, capítulo 1. Depois, as cartas às sete igrejas, capítulo 2 e 3. Depois, a soberania do Deus Criador, capítulo 4 e 5. Capítulo 6 a 8, sete selos. Capítulo 8 a 11, as sete trombetas. Depois, vamos encontrar a perseguição dos justos pelo dragão, capítulo 12 e 13. Capítulo 14, um resumo de triunfo, advertência e condenação. E aí, então, depois, as sete taças, no capítulo 15 e 16. A queda e a ruína da cidade moral, a Babilônia, capítulo 17 e 18. 19 até 22, júbilo no céu e a revelação do Cordeiro de Deus. E no capítulo 22, uma conclusão final. Veja, será um rico conteúdo que nós vamos gastar tempo

0: uma conclusão final. Veja, será um rico conteúdo que nós vamos gastar tempo, mas um precioso tempo para estudá-lo. Vamos trabalhar em mais 49 programas. Em sétimo lugar, vamos considerar as peculiaridades desse livro. Este é o único livro profético do Novo Testamento. Apocalipse tem estreita ligação com os livros proféticos e apocalípticos do Antigo Testamento. Terceira peculiaridade. Esse é o único livro do Novo Testamento escrito para sete igrejas especificamente mencionadas. Quarta peculiaridade. Apesar de ser um livro profético, tem um estilo epistolar, com saudação inicial e uma conclusão final. Em quinto lugar, uma última peculiaridade. Esse é o único livro do Novo Testamento cujo autor, além de ser prisioneiro, estava exilado numa ilha, na ilha de Patmos. Conclusão. Querido amigo, ao concluirmos esse primeiro programa sobre o livro de Apocalipse, valeria a pena resumirmos nossa reflexão através de sete perguntas e sete respostas. Vamos a elas. Por que devemos estudar o livro de Apocalipse? Porque muitos de nós pensamos que existe mais mal do que bem no mundo e que os que praticam o mal sempre vencem. Ao estudarmos esse livro, vamos perceber que isso não acontecerá para sempre. Esse livro é uma esperança, pois afirma que Deus e o bem serão vitoriosos. Apocalipse nos ensina e nos estimula a viver de um modo santo, puro, pois assim participaremos dessa vitória, da vitória de Deus contra o mal, contra o maligno. Segunda pergunta, quem escreveu esse livro tão enigmático? Como mencionamos, é quase certo que foi o apóstolo João, o último apóstolo vivo e que morreu naturalmente e não martirizado. Quando ele foi escrito? Terceira pergunta. Bem no final do primeiro século, provavelmente no tempo de Domiciano, 95 a 96 d.C. Mas para quem esse livro foi escrito? Quarta pergunta. Para sete igrejas da Ásia, hoje Turquia, para todas as igrejas de todos os tempos. Portanto, mensagem que vem para nós também. Por que ele foi escrito? Para adverti-las, para que não abandonassem a fé em Cristo e mantivessem esperança mesmo na tribulação, pois Jesus voltará vitorioso. Sexta e penúltima pergunta. No que Apocalipse é diferente dos outros livros do Novo Testamento? Ele é o único livro profético do Novo Testamento. Usa muito simbolismo e linguagem figurada. Sétima e última pergunta. O que é que nós vamos encontrar no estudo desse livro? Encontraremos uma combinação de advertências e encorajamento, uma alternância entre desafios e esperança. Encontraremos descrições do futuro quando o reino de Deus for enfim consumado. Encontraremos, por fim, Jesus glorificado, vitorioso e juiz sobre toda a terra. Meu convite, então, é dirigido a você que nos próximos 49 programas você esteja atento para conhecer mais detalhes desse maravilhoso livro. Que Deus o abençoe. Um abraço e até o próximo programa.
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1: Bom dia. Eu quero me dirigir às pessoas que ficam com ideia fixa. Eu não sei se a ideia é delas ou já importaram a ideia pronta, não se informaram, né? Ou veem só um metro na frente. Essas pessoas que estão achando que Michele deu um tiro no pé. Bom, então Bolsonaro deu um tiro no pé e o presidente do PL deu um tiro no pé também. Porque eles sabiam de tudo isso, de tudo que ela ia divulgar. Né? E se sabiam, corrigiram, aconselharam, participaram com um objetivo. E certamente não é um objetivo de curto prazo, é um objetivo estratégico. Há 100 dias da eleição aconteceu isso. Qual é o objetivo estratégico? É fazer com que no ano que vem, alguém que represente o liberal na economia e conservador nos costumes consiga debelar a herança gigantesca, negativa, maldita, amazônica do atual governo. Porque se não conseguir, vai ser aquilo que a gente chama de fiasco. E aí, para recuperar-se desse fiasco, de não ter cumprido a expectativa de trazer o país para os rumos, e principalmente na economia, que está totalmente fora do rumo, tanto que se espalha aí, o PT faz questão de espalhar que o juro é o Banco Central. Não, não é. Não é o Banco Central que faz juro, meu Deus. Quem faz juro é o governo que gasta o dinheiro que não tem. Aí emite papel e vende o papel no mercado. Já está com mais de 10 trilhões de dívida pública. Você deve 50 mil, porque a dívida é pública, é do país. Né? E aí tem que remunerar, porque senão ninguém compra o papel do governo. O governo não vai ter mais dinheiro para fazer benesses eleitoreiras. E aí tem que pagar juro. Aí puxa o juro para cima. O Banco Central apenas está protegendo o seu dinheiro que está no seu bolso, para que ele entre, possa entrar 100 no início do mês e continuar 100 até o fim do mês. Se não termina o mês, vai ter 98. Termina o ano e vai ter 92. Não? Então tem que haver uma nova administração que tenha lá um Paulo Guedes ao cubo. Não é apenas um Paulo Guedes. Precisa de Paulo Guedes num expoente 3. Não? Eu não sei se já pensaram nisso a longo prazo, no futuro. E aí tem que haver quem tenha condições para isso. Eu acho que Bolsonaro está percebendo as coisas. Né? E aí tá, a mulher dele está o dia inteiro conversando com ele. Tem gente que acha que ela não avisou para ele, ó, meu galego, eu vou gravar e citar você. Imagina se não fez isso. Imagina se não avisou o Valdemar, né? Que estava, eu acho que foi a Miriam Leitão que disse que estava numa conveniente viagem para os Estados Unidos. Não faz mal que ele esteja nos Estados Unidos, ele recebe a gravação inteirinha lá antes de a gravação ser posta no ar, antes de subir a gravação na rede social. Né? Então, agora está fazendo esse freio de arrumação e a palavra está com o líder. Só que tiraram a palavra do líder. Ele só consegue se comunicar pelos aqueles garranchos manuscritos em papel. Então, vamos esperar o que vai acontecer. O filho fala com ele uma vez por semana, a mulher fala com ele 24 horas por dia. Né? Ele diretamente não vai se chocar com o filho. Né? Então, aquela história do Ceará, aquilo é mínimo. Aquilo foi o momento para desencadear alguma estratégia. Pelo menos é assim que a gente pode ver, né? Se a gente parar para pensar e ponderar todos os acontecimentos passado, presente e futuro. De Brasília, Alexandre Garcia.
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1: Paris, 29 de junho de 2026. Essas são as principais notícias desta segunda-feira. O Ministério das Relações Exteriores do Irã anunciou ter participado da primeira reunião com Omã sobre a questão do controle do Estreito de Hormuz desde a assinatura do acordo entre Teherã e Washington. Segundo o Teherã, o encontro serviu para discutir a gestão desta rota estratégica. No domingo, os Estados Unidos anunciaram a suspensão das hostilidades com o Irã após os ataques mútuos do fim de semana. A imprensa do país evoca uma possível reunião entre iranianos e americanos amanhã no Catar, mas nem Washington ou Teherã confirmaram essa informação até o momento. Já Israel realizou ontem novos bombardeios no sul do Líbano, dois dias depois da assinatura entre os dois países de um acordo que prevê uma paz duradoura, mas que não será adotado, segundo o presidente do parlamento libanês, Nabih Berri, aliado do grupo Hezbollah. O Paquistão indicou ter realizado durante a madrugada novos ataques no leste do Afeganistão contra uma facção dissidente dos talibãs paquistaneses. A ofensiva também incluiu operações terrestres nas regiões fronteiriças entre os dois países. Nesta manhã, o governo do Talibã informou que as hostilidades deixaram 36 mortos e 163 feridos entre civis. As relações entre os dois países se deterioraram desde que as autoridades talibãs retomaram o poder em 2021. O Paquistão acusa o Afeganistão de abrigar combatentes do movimento dos talibãs paquistaneses, que reivindicaram ataques mortais no Paquistão, acusação que as autoridades afegãs refutam. Na Venezuela, palco de um poderoso duplo terremoto na semana passada, o balanço oficial de vítimas está em quase 1.500 mortos e dezenas de milhares de desaparecidos. As esperanças de encontrar sobreviventes diminuem e a população protesta contra a falta de mobilização das autoridades locais. No domingo, uma manifestação de moradores obrigou um grupo de militares a participar da remoção dos escombros de um prédio desabado. Nessa manhã, a China anunciou que vai enviar o equivalente a 76 milhões de reais em ajuda humanitária para a Venezuela e um novo contingente de militares americanos também desembarcam nesta segunda no país. As temperaturas seguem altas na França, mas suportáveis após um episódio de calor extremo histórico de 11 dias. Na Europa Central e do Leste, cerca de 130 milhões de habitantes ainda são expostos hoje a temperaturas superiores a 35 graus. Em todo o continente, a onda de calor já causou mais de 1.300 mortes, segundo a Organização Mundial da Saúde.
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consegue? Alçar a mão outra vez? Isto aqui, como disse, somente um ensaio. E nesse selo será

Um novo estudo científico revelou que a tensão acumulada ao longo das falhas de San Andrés e San Jacinto, no sul da Califórnia, atingiu o maior nível dos últimos 1000 anos. A pesquisa, publicada no Journal of Geophysical Research, Solid Earth, utilizou modelos computacionais para reconstruir a história sísmica da região. Os resultados indicam que o Cajon Pass, um ponto onde os dois sistemas de falha se aproximam, poderia favorecer um terremoto conjunto, com potencial para impactar uma área significativamente maior. A falha de San Andrés é uma das mais conhecidas e temidas do mundo. Embora o estudo não preveja uma data específica para o temido Big One, o grande terremoto esperado para o oeste dos Estados Unidos, a mensagem central é a necessidade urgente de preparação. Cientistas e moradores da Califórnia convivem há décadas com essa expectativa.

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A Quina de São João de 2026 fez a alegria de 9 apostadores, que acertaram as 5 dezenas sorteadas. O prêmio principal, que acumulou em 260 milhões de reais, será dividido entre eles. Cada uma das apostas vencedoras receberá a quantia impressionante de R$ 26.603.233,33. Os números sorteados foram divulgados pela Caixa Econômica Federal e a notícia rapidamente se espalhou pelo país. A Quina de São João é um dos sorteios mais aguardados do ano, por não acumular e garantir que o prêmio seja distribuído. A expectativa agora se volta para os próximos concursos da loteria, que continuam a realizar sonhos de milhões de brasileiros.

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Uma reviravolta política na Argentina marcou, com a renúncia do chefe de gabinete do presidente Javier Milei. Manuel Adorni deixou o cargo após um escândalo que gerou uma crise significativa no governo. A saída de Adorni ocorre em um momento delicado para a administração de Milei, que enfrenta desafios para manter a estabilidade política. Detalhes sobre o escândalo que motivou a renúncia ainda estão sendo apurados, mas a notícia já repercute intensamente no cenário político argentino. Este desenvolvimento pode indicar uma fase de reestruturações no alto escalão do governo, com expectativas sobre quem assumirá a posição e como a administração de Milei lidará com as consequências dessa crise.

Um avanço significativo na saúde pública brasileira foi anunciado. Um hospital universitário no Rio de Janeiro lançou a primeira UTI inteligente do SUS, com o apoio de inteligência artificial. A iniciativa promete revolucionar o atendimento intensivo. A nova UTI utilizará tecnologias de IA para otimizar o monitoramento de pacientes, auxiliar no diagnóstico e na tomada de decisões médicas, visando aprimorar a qualidade e a eficiência dos cuidados intensivos oferecidos pelo Sistema Único de Saúde. Este projeto pioneiro representa um marco na modernização da saúde no Brasil, integrando inovação tecnológica para beneficiar um maior número de pacientes e fortalecer a capacidade de resposta do SUS em casos críticos.

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O ex-treinador da seleção brasileira, Carlos Alberto Parreira, passou por um procedimento de cauterização para conter um sangramento nasal. A informação foi divulgada pelo Hospital Samaritano Barra, no Rio de Janeiro, onde ele está internado. Parreira, que está hospitalizado desde 16 de junho com inflamação pulmonar, teve uma piora em seu quadro clínico, necessitando ser sedado e voltar a usar aparelhos para respirar. O procedimento de cauterização foi bem sucedido. Segundo o boletim médico, o ex-treinador permanece estável, mas segue sedado na unidade de terapia intensiva, UTI, respirando com auxílio de aparelhos. Não há previsão de alta da UTI para Parreira, que convive desde 2023 com um linfoma de Hodgkin.

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0: Hoje podemos adorar a Deus, podemos ser livres para fluir no querer, na vontade do Senhor para as nossas vidas. Porque um dia Jesus pagou o preço por mim e por você. Ele morreu para que possamos viver.
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2: Canta alegremente, ó estéreo. Isaías 54:1. Embora tragamos alguns frutos a Cristo e tenhamos uma alegre esperança de que somos a videira que a tua destra plantou, Salmos 80:15, há momentos em que nos sentimos muito estéreis. A oração é sem vida, o amor é frio, a fé é fraca. Cada graça no jardim do nosso coração enfraquece e cai. Somos como flores ao sol quente, necessitando uma refrescante chuva. Em tal condição, o que devemos fazer? Esse texto nos é dirigido exatamente em tal situação. Canta alegremente, ó estéril. Rompe em cântico e exclama com alegria. Mas sobre o que eu posso cantar? Eu não posso falar sobre o presente e até mesmo o passado está cheio de esterilidade. Ah, eu posso cantar de Jesus Cristo. Eu posso falar da visitação que o Redentor pagou por mim em tempos antigos. Ou posso magnificar o grande amor com que Ele amou seu povo quando veio do mais alto céu para a redenção deles. Eu irei novamente para a cruz. Venha, minha alma, pesado foste a ti carregá-la uma vez e perdeste lá a tua carga. Vá para o Calvário mais uma vez. Talvez aquela mesma cruz que te deu a vida possa te dar fecundidade. Qual é a minha esterilidade? Essa é a base para o seu poder de gerar frutos. Qual é a minha desolação? Esse é o cenário sombrio para a safira de seu amor eterno. Eu irei em pobreza, eu irei em desamparo, eu irei em toda a minha vergonha e apostasia. Eu lhe direi que ainda sou seu filho, e na confiança em seu fiel coração, eu mesmo, o estéril, irei cantar e chorar em voz alta. Cante, crente, pois isso vai animar teu coração e o coração dos outros que estão desolados. Cante, pois agora estás realmente envergonhado por ser estéril, mas tu produzirás frutos em breve. Agora que Deus te faz relutante por estar

0: produzirás frutos em breve. Agora que Deus te faz relutante por estar sem frutos, Ele em breve te cobrirá de cachos. A experiência da nossa esterilidade é dolorosa, mas as visitações do Senhor são prazerosas. Um senso de nossa própria miséria nos leva a Cristo, que é onde precisamos estar, pois nele está o nosso fruto escolhido.
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0: CCEP FM informa a hora certa.
1: 2:20.
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operação antidrogas na Espanha resultou na prisão de dois brasileiros. A dupla foi detida em um veleiro que transportava uma grande quantidade de entorpecentes, totalizando 500 quilos de cocaína. A prisão ocorreu em águas espanholas e as autoridades locais estão investigando a origem e o destino da droga, bem como a possível ligação dos brasileiros com redes de tráfico internacional. A ação reforça o combate ao crime organizado transnacional. Detalhes sobre a identidade dos presos e as circunstâncias exatas da operação ainda não foram amplamente divulgados. A apreensão representa um golpe significativo contra o tráfico de drogas na Europa, com a participação de cidadãos brasileiros no esquema.

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O Brasil registrou um aumento significativo nos gastos de turistas estrangeiros, que somaram 25 bilhões de reais nos primeiros 5 meses de 2026. Os dados, divulgados, indicam uma recuperação robusta do setor de turismo no país. O setor de alimentação fora do lar, por exemplo, apresentou um crescimento de 4,6% em maio deste ano, em comparação com o mesmo período do ano passado, impulsionado tanto pelo turismo doméstico quanto pelo internacional. A chegada de visitantes da China também se destacou, com um aumento de 43% no acumulado de janeiro a maio, totalizando 55.260 turistas chineses. Esses números positivos reforçam a importância do turismo para a economia brasileira, gerando empregos e movimentando diversos setores. O cenário aponta para um ano promissor para o turismo no Brasil, com a expectativa de que o fluxo e os gastos de estrangeiros continuem em alta.

trágico acidente de helicóptero na Arábia Saudita resultou na morte de 14 pessoas. A aeronave, pertencente a uma empresa petrolífera saudita, caiu em Rastanura, na costa leste do país, no Golfo, a oeste do Estreito de Hormuz. As autoridades competentes iniciaram uma investigação completa para determinar a causa do acidente, que ocorreu por volta das 6 horas, horário local. A empresa havia retomado recentemente os carregamentos de petróleo bruto em seu terminal de Rastanura, após uma interrupção de quase 4 meses. Este incidente ocorre em um momento em que a Arábia Saudita, a maior exportadora de petróleo do mundo, intensifica seus esforços para transportar cargas, em meio ao aumento da produção e exportação de petróleo e gás na região.

0: A Europa enfrenta uma severa onda de calor e a França registrou um aumento de 1.000 mortes adicionais, totalizando mais de 1.300 óbitos devido às altas temperaturas. O alerta foi emitido pela Organização Mundial da Saúde, OMS, destacando a gravidade da situação climática no continente. Outros países europeus também estão sendo afetados, com a Polônia registrando uma temperatura nacional provisória de 40,5 graus Celsius em Słubice, superando um recorde de 1921. As autoridades de saúde e ambientais estão em alerta máximo, recomendando medidas de precaução para a população. Os eventos climáticos extremos reforçam a preocupação com as mudanças climáticas e seus impactos na saúde pública e no meio ambiente. Governos e organizações buscam estratégias para mitigar os efeitos das ondas de calor e proteger as populações mais vulneráveis.
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Toda nossa luta não é contra seres humanos, sim contra principados e potestades, contra dominadores desse sistema mundial em trevas. Por este motivo, revestimos de toda a armadura de Deus para que possais resistir firmemente.

Ele nasceu em um vilarejo humilde. Filho de uma camponesa, cresceu em outro vilarejo humilde, onde trabalhou em uma carpintaria até completar os 30 anos. Depois disso, passou 3 anos como pregador itinerante. Nunca escreveu um livro, nunca dirigiu um escritório, nunca teve uma casa própria, não frequentou faculdade, nunca viajou para lugares além de 30 quilômetros de distância do local onde nasceu. Não realizou nada que pudesse relacionar-se à grandeza humana. Não teve nenhuma credencial a não ser a sua presença. Tinha apenas 33 anos quando a opinião pública se voltou contra ele. Seus amigos o abandonaram. Ele foi entregue aos inimigos e sofreu a humilhação de passar por um interrogatório. Foi pregado na cruz entre 2 ladrões. Quando estava morrendo, seus executores repartiram suas roupas entre si, a única coisa que possuía na terra. Quando morreu, foi enterrado em um sepulcro emprestado, graças à piedade de um amigo. Decorridos 21 séculos, ele continua sendo a figura central da raça humana, o líder do progresso da humanidade. Todos os exércitos que já marcharam, todos os navios que já navegaram, todos os parlamentos que já se reuniram, todos os reis que já reinaram, todos juntos, não exerceram tanta influência quanto aquele que viveu uma vida solitária. Ele foi e será sempre admirado e uma fonte de inspiração constante para todos que procuram vencer a solidão e tantos outros detalhes desafiadores nessa vida. Quando olhamos para esse homem que parece um fracasso por tudo o que lhe aconteceu, percebemos que no final de tudo ele influenciou e tem influenciado o mundo. Ao olharmos para a nossa vida, podemos nos sentir fracos, incapazes, solitários, enfim, desafiados a vencer coisas que parecem tão intransponíveis em relação às nossas forças. Mas o desafio maior é sempre, a cada dia, nos inspirarmos na pessoa de Jesus Cristo, que venceu o mundo. Que seu comportamento esteja cada dia mais associado ao nosso. Assim, a vitória dele também será a nossa vitória.

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1: Adriana Moisés.
2: O Congresso espanhol aprovou uma reforma que passa a punir com até 2 anos de prisão quem praticar ou promover as chamadas terapias de conversão para pessoas LGBTQIA+. A medida transforma em delito uma prática que já era proibida no país, mas que até agora era tratada apenas como uma infração administrativa. A correspondente da RFI em Madrid, Ana Beatriz Farias, traz agora mais informações sobre essa mudança. Bom dia, Ana Beatriz. Com essa reforma, o tema entra para o Código Penal?
3: Olá, bom dia. É isso mesmo, o Congresso espanhol aprovou uma reforma do Código Penal que cria um novo artigo para punir quem aplicar ou promover práticas destinadas a modificar, reprimir, eliminar ou negar a orientação sexual, a identidade sexual ou a expressão de gênero de uma pessoa. A pena prevista é de 6 meses a 2 anos de prisão, além de multa. As chamadas terapias de conversão já eram proibidas em nível nacional desde 2023 pela chamada Lei Trans e em algumas regiões da Espanha desde 2016, mas até agora eram tratadas apenas como infração administrativa.
2: E Ana Beatriz, o que muda na prática para as vítimas?
3: Eu conversei com Saúl Castro, advogado e presidente da Associação Espanhola contra as Terapias de Conversão, Noes Terapia, uma das principais impulsionadoras da reforma. Atuando desde 2020, a entidade já identificou mais de 100 promotores dessas práticas, acompanha cerca de 50 vítimas e atua na justiça em mais de 20 casos. Segundo Saúl Castro, enquanto as chamadas terapias de conversão não são consideradas delito, as pessoas submetidas a elas nem sequer podem ser reconhecidas legalmente como vítimas. Isso significa, por exemplo, que essas pessoas não têm acesso a direitos previstos na legislação espanhola, como participar do processo ou pedir indenização.
4: Em um procedimento administrativo sancionador, a vítima não tem direito de participar e não é reconhecida como vítima. Na Espanha, uma pessoa só tem acesso aos direitos garantidos às vítimas quando é vítima de um crime. Se não for vítima de um crime, legalmente falando, ela não é considerada vítima.
3: Além disso, a criação do novo artigo no Código Penal é fundamental para garantir a punição dessas práticas que, como dissemos, já eram proibidas, mas até agora eram tratadas apenas como infrações administrativas, cuja punição na prática não vinha sendo aplicada. Nos últimos 3 anos, o Ministério da Igualdade recebeu 23 denúncias relacionadas às terapias de conversão. Dessas, 20 foram arquivadas e apenas 3 seguem em análise.
2: Como a associação Noes Terapia, não é terapia, recebeu a aprovação dessa mudança, Ana Beatriz?
3: Apesar de reconhecer a importância dessa conquista e de comemorar a aprovação da inclusão do novo artigo no Código Penal, Saúl Castro afirma que a mudança ficou aquém do que a associação defendia. A proposta apresentada pelo grupo previa também apoio psicológico, ajuda econômica e moradia para as pessoas que precisassem denunciar familiares ou responsáveis por submetê-las a essas práticas. Segundo Saúl, a batalha por essas condições que possibilitem a denúncia continuará.
4: No fim, é simplesmente dizer, bom, demos um primeiro passo. Conseguimos algo que foi muito grande, mas é preciso continuar trabalhando, continuar conscientizando, continuar investigando e lutando, porque é com políticas públicas que se constrói um sistema melhor, um ordenamento jurídico melhor, para que as vítimas, agora que já têm um crime ao qual podem recorrer, estejam de fato empoderadas para fazer isso.
3: Agora, o texto que inclui as chamadas terapias de conversão no Código Penal espanhol segue para o Senado, que pode propor alterações antes de devolvê-lo ao Congresso para a votação final. A expectativa da Associação Noes Terapia é de que a

0: para a votação final. A expectativa da Associação Noesterápia é de que a nova lei entre em vigor até outubro.
1: Obrigada, Ana Beatriz Farias, por sua participação de Madrid no Linha Direta de hoje. Um sucesso.

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pode conseguir mudar, tirar o governo que está prejudicando o agro, pelo voto. Né? Assim como juros altos. Ah, o Banco Central... Não, não é. O Banco Central está só protegendo o dinheiro que está no seu bolso. Quem faz o juro alto é o governo. No momento em que o governo gasta o dinheiro que não existe, ele faz um papel, digamos, uma nota promissória, né? Uma letra do Tesouro para pagar daqui a 20 anos... E ninguém vai dar o dinheiro da letra do Tesouro de graça. Vai querer remuneração. Essa remuneração se chama juro. E aí o governo puxa o juro para cima. Você está devendo 50 mil se dividir a dívida pública de 10 trilhões pela população. Quem nasceu hoje já nasce devendo. Então, eu falei do Paraguai. Sabe qual é a futurologia? O parlamento de Cuba, semana passada, acabou com a estatização. Fez, acho que umas 170 medidas pró-iniciativa privada, liberdade de mercado, liberdade de emprego, liberdade de investimento, liberdade de capital estrangeiro, para ver se sai dessa crise que está acabando com o país. O país era sustentado pela União Soviética, acabou, não teve mais sustento, aí entrou a Venezuela, agora a Venezuela também não sustenta, e aí tá, tem que abrir-se para a realidade. Então está aderindo à economia de mercado, embora o governo permaneça segurando lá para evitar que perca o poder. Mas está fazendo uma legislação de economia liberal, não? Então, o que eu queria dizer de futurologia parece divertido, mas é trágico. Daqui a pouco, Cuba vai estar atraindo empresa brasileira se a gente não mudar isso. O que está aqui dessa economia, dessa ideologia que não deu certo em lugar nenhum, não deu certo em Cuba, não deu certo na China, não deu certo no Vietnã e não deu certo na União Soviética, porque daria certo no Brasil? De Brasília, Alexandre Garcia.

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0: CCEP-FM informa a hora certa.
1: 5 horas.
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4: Robert Lewandowski está de saída do futebol europeu e será o novo reforço do Chicago Fire dos Estados Unidos. Aos 37 anos, o atacante polonês encerrou sua passagem pelo Barcelona após 4 temporadas e iniciará a primeira experiência da carreira fora da Europa. O acordo foi fechado após uma visita do jogador ao clube e à cidade de Chicago, e a assinatura do contrato deve acontecer nos próximos dias. Pelo Barcelona, Lewandowski conquistou 3 títulos do Campeonato Espanhol, 1 Copa do Rei e 3 Supercopas da Espanha, encerrando sua trajetória como um dos principais nomes da equipe. Além dele, o Chicago Fire também negocia a contratação do volante Leon Goretzka, ex-companheiro do atacante no Bayern de Munique, reforçando o projeto do clube para a próxima temporada da MLS.
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2: O Juventude venceu o Ceará por 2-0 no estádio Alfredo Jaconi, pela 15ª rodada da Série B do Campeonato Brasileiro. A equipe gaúcha resolveu a partida ainda no primeiro tempo, com gols de Alisson Safira, aos 25 minutos, e Gabriel Pinheiro, aos 34, controlando o jogo e garantindo mais 3 pontos diante da torcida. Com a vitória, o Juventude se mantém firme na briga pelas primeiras posições da Série B e segue dentro do G6. Já o Ceará sofreu a 2ª derrota consecutiva e permaneceu próximo da zona de rebaixamento, aumentando a pressão sobre a equipe para a sequência da competição.
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2: O Atlético voltou a vencer na Série B ao bater o Avaí por 1-0 na Arena Sicredi, em São João del Rei. Depois de três partidas sem triunfo, a equipe mineira garantiu os três pontos com um gol de Dixon Vera, marcado nos minutos finais do segundo tempo. Em uma partida equilibrada e de poucas oportunidades. Com o resultado, o Atlético ganhou fôlego na tabela e encerrou a sequência negativa na competição. Já o Avaí desperdiçou a chance de subir na classificação e segue pressionado, permanecendo na parte de baixo da tabela após mais um tropeço fora de casa.
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3: O Atlético Goianiense venceu a Ponte Preta por 2-0 no estádio Antônio Ascioli, pela 15ª rodada da Série B do Campeonato Brasileiro. O destaque da partida foi Gustavo Coutinho, que marcou os dois gols ainda no primeiro tempo e garantiu um triunfo tranquilo para o Dragão, que dominou o confronto do início ao fim. Com a vitória, o Atlético Goianiense chegou aos 21 pontos e subiu para a 10ª colocação da Série B, ganhando fôlego na disputa pela parte de cima da tabela. Já a Ponte Preta sofreu a 4ª derrota consecutiva, permaneceu na vice-lanterna com apenas 8 pontos e segue em situação delicada na competição.
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2: O Uruguai confirmou que o volante Manuel Ugarte sofreu uma ruptura do ligamento cruzado do joelho esquerdo durante a derrota para a Espanha pela Copa do Mundo de 2026. O jogador se machucou ainda no primeiro tempo, deixou o gramado de cadeira de rodas e, após exames, teve confirmada a gravidade da lesão. Com isso, deve enfrentar um longo período de recuperação. A lesão também representa um duro golpe para o Manchester United, clube do volante, que agora aguarda a definição do tratamento e do tempo de recuperação do atleta. A ausência de Ugarte aumenta a lista de desfalques importantes do Uruguai, que foi eliminado ainda na fase de grupos da Copa do Mundo, após campanha abaixo das expectativas.
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3: No consultório localizado perto da residência do médico, um homem bastante doente falou em desespero. Doutor, tenho medo de morrer. Diga-me o que há do outro lado. Calmamente o médico disse, eu não sei. Você não sabe e fala com essa tranquilidade? No exato momento, ouviram ruído de arranhões e ganidos do outro lado da porta fechada. Quando o médico abriu a porta, um cachorro entrou e pulou sobre ele alegremente. Virando-se para o paciente, o médico disse, notou o meu cachorro? Ele nunca esteve nesta sala. Não sabia o que havia aqui. Apenas sabia que seu dono estava aqui. No entanto, quando a porta se abriu, ele entrou sem medo. Não sei quase nada do que há depois da vida, mas sei uma coisa. Eu sei que meu Senhor está lá, e isso é suficiente.

que darei eu ao Senhor por todos os benefícios que me tem feito.

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1: Você diminui os seus preços e o cliente não aparece, você troca os vendedores e as vendas continuam no mesmo, você muda a fachada de sua loja e nada acontece. Pense bem, pode estar faltando algo que ligue você ao seu cliente com um toque de emoção.

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0: 7:21.
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0: 7:24.
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8: CCP-FM informa a hora certa.
9: 8 horas.
10: E aí, galera, beleza? Como é que vocês estão? Meus amigos, hoje é segunda-feira, uma nova semana se inicia com um choque de realidade, confusões no judiciário, para além das confusões de sempre, né? Envolvendo aí as eleições brasileiras. Gente, isso é um levantamento aí do Datafolha que é de chocar, realmente assim, é de doer o coração e mostra a falta de politização das pessoas. A gente começa o vídeo falando sobre isso e... tentando olhar para esse cenário tão conturbado e pensar, existe solução? Tem alguns caminhos que são melhores. Solução talvez seja uma palavra muito forte. Aí depois a gente vai entrar em outra questão, que é para trazer as pessoas para a realidade. E eu estou falando do nosso lindo poder judiciário. O Lauro Jardim andou aí relatando um último encontro entre Lula e Gilmar Mendes, que ele partiu o coração de tanta emoção em defesa da democracia brasileira. Aí disso a gente vai falar ainda do Flávio Bolsonaro e algumas confusões que rolaram nas últimas horas, para vocês conhecerem a direita brasileira que faz corpo mole enquanto está com o bolso cheio. E por fim, eu espero que dê tempo de comentar sobre isso de verdade, é o assunto que eu mais quero comentar. Envolve a campanha do Flávio, envolve a elite nacional, o regime, o sistema. Eu não quero dar nenhum spoiler porque eu não sei, mas vamos correr, porque hoje eu me programei, tirei até algumas coisas que deveria te colocar para ver se dava tempo de comentar tudo que eu queria desse último tema. E vejam só, era quase segunda-feira, né? 11 da noite de ontem, e a Folha publicou isso daqui. Datafolha: maioria dos brasileiros diz não saber ou não lembrar o nome de nenhum parlamentar. Nenhum. 0 vezes 0 vezes 0 vezes 0 vezes 0. Aí você fala, a maioria é quanto? 51%? É pior. A maioria dos brasileiros diz não lembrar ou não saber citar o nome de um deputado federal ou senador em exercício. Perguntas inéditas feitas pelo Datafolha mostram que 68% dos entrevistados não mencionam um único integrante da Câmara Federal e 75% nenhum do Senado. Você pega 10 pessoas na rua, 7,5 não sabe citar o nome de nenhum senador. Nenhum. Vocês entendem o tamanho do problema que a gente tá lidando? E esse tititi, e ai, porque o Flávio, porque isso, porque aquilo outro. E aí você, nessa pesquisa mostra que, por outro lado, as pessoas lembram e muito do presidente. Do governador não, mas do presidente sim. Elas nem lembram de que elas votaram pro governo. Então, o que Bolsonaro conseguiu, fazendo com que o seu nome se tornasse o sinônimo de várias ideias, que quando fala, cara, esse daqui é o de Bolsonaro, é um negócio descomunal. Que um bando de ingrato que faz corpo mole enquanto tá com o bolso cheio. Eu não vou falar mais nada. A maior parte também diz não lembrar também em quem votou há 4 anos. 67% no caso de deputado federal e 66% no das escolhas de senador e deputado estadual. O povo não lembra de nada. Vocês acham mesmo? Dos 81 senadores, 81, 15 foram lembrados. Em primeiro lugar, 3%. Assim, a cada 100, 3 citaram o Flávio, que está em plena pré-campanha para a presidência. Com 2% empatam o Romário e o Sérgio Moro. O Romário. No pelotão de 1%, que pelo menos alguém citou, Damares, Alcolumbre, Eduardo Braga, Girão, Mourão, Marcos Pontes, Otto Alencar, Renan Calheiros. Eu fiquei me perguntando, quem lembrou do Renan Calheiros? Deve ser alguém que deve ter lembrado alguma notícia ruim, né? Falar, pô, tinha uma notícia meio ruim, não? Ele deve estar aí até hoje. Não acho que citou porque gosta. E Rogério Marinho, né? Como Cleitinho, a Nicolas foi citado erroneamente como se fosse senador. Aí você vê o nível da galera que vota no Nicolas, né? Para Beatriz Reis, cientista política e pesquisadora da Universidade de Lisboa, não há um trabalho de conscientização no Brasil sobre o papel do legislativo. Tem, ou se tem. É porque são poucas pessoas que fazem. O que existe, na verdade, é um trabalho de emburrecimento. Isso tem. Veja a turma aí da direita, a quantidade de desinformação que eles propagaram ali no final de 2024, início de 2025, com aquela célebre frase, melhor perder de pé do que ganhar de quatro. Fazendo pouco do poder legislativo, mentindo sobre o funcionamento das comissões, minimizando a importância de comissões e vendendo que o caminho era lavar a alma. O que colabora para que os eleitores foquem mais os candidatos ao executivo. Pois é. E isso daqui traz outro problema, que é aquele cara, o isentão, o direitoso, revoltado, super conservador, que vai lá, Bolsonaro não fez tudo o que ele prometeu. Aí tu fala, irmão, tu entende que ele não tinha maioria no governo? Não importa. Tu não esperou nem eu terminar de falar. Não importa. Sabe, aquele cara que não compreende nada do poder legislativo, mas adora rotar virtudes. O índice de esquecimento é menor entre os homens, 59% para deputados estaduais e federais e 56% para senadores. E entre entrevistados com maior identificação com o PL. Você vê, né? Menos mal. Menos mal as pessoas que se identificam com o PL, que são os bolsonaristas, são os que têm melhor memória, né? São as pessoas mais politizadas deste país. Olha só, o partido mais... A ideologia que mais tem pessoas politizadas são os simpáticos ao Bolsonaro. Só pode ser coincidência. Mas os números não são ruins. Mais de um terço da população brasileira diz não se lembrar em quem votou para governador em 2022. Governador. Imagine. O cara não lembra se votou em Haddad ou Tarcísio. Tá na dúvida. Segundo o Instituto, 38% dos eleitores dizem não se recordar da escolha para o Executivo Estadual, 9% afirmam não ter votado em ninguém e 54% declararam se lembrar dos respectivos votos da eleição passada. Surreal isso aí. Aí, diante de um cenário como esse, essa é a realidade do Brasil, eu comentei, solução não sei. A solução é continuar dia após dia, obviamente, politizando as pessoas, mostrando o que está acontecendo. Só que um caminho que pode ajudar é isso daqui. tá ganhando tração, essa parada aqui, e eu acho, de verdade, que isso daqui tá pra virar uma chave que pode ter uma espécie de... Sabe, eu não sei se o nome seria... Poderia falar epidemia de vídeos nesse sentido. Mas sabe quando tem um negócio da moda que todo mundo faz, todo mundo copia? Não, a moda agora é fazer vídeo assim, todo mundo faz. Antigamente era dançando no TikTok. Tá começando a aparecer muitos vídeos assim. Eles estão se multiplicando. E eu acho que quanto mais as pessoas estão compartilhando esse tipo de conteúdo, e principalmente quanto mais os políticos estão compartilhando e dando atenção para essas pessoas, mais pessoas se levantam inspiradas nesse movimento para também descrever o que Lula está fazendo com o Brasil. Vamos ouvir aqui alguns desses vídeos. Temos que continuar nesta linda campanha.
7: Olha só que doideira, o país está tão inflacionário que está me fazendo pensar que eu não sei lidar com o meu dinheiro, sendo que a única coisa que eu estou fazendo é uma compra básica para minha casa. Olha só isso que eu vou te mostrar. Eu acabei de pedir 1 quilo de músculo, que era a carne mais barata, a carne moída mais barata. E olha o preço disso aqui, R$46 1 quilo de músculo. E aí a pergunta que eu quero te fazer para a gente repetir é: como que sobrevive com o salário mínimo com as coisas nesse preço? Porque eu estou achando que o problema sou eu. Financeiramente eu estou uma porcaria, não sei lidar com o meu dinheiro. Olha só que doideira, o país tá tão...
10: Dá pra vocês? É uma pergunta boa, né? Aí eu lembro que o aliado de Lula, Armínio Fraga, foi para a Globo defender textualmente congelar o salário mínimo por 6 anos para proteger os mais pobres. Vocês entendem de onde... Austeridade seria conter os gastos. Você entende de onde vem o termo austericídio? Por que os liberais são tidos como austericídio? Porque o pobre já não consegue comer. E o Armínio Fraga quer socar o salário mínimo do chão por 6 anos, sem nenhum aumento. Daí vem o termo austericídio. É matar pobre com políticas públicas. É basicamente isso. Aí tem aqui.
11: Gente, eu vou ter que fazer um vídeo chorando aqui dentro do mercado. Sabe por causa de quê, gente? Olha o preço da...

0: Gente, eu vou ter que fazer um vídeo chorando aqui dentro do mercado. Sabe por causa de quê, gente? Olha o preço da quadra.
1: Margarina.
0: Gente, olha aqui. Olha o preço da Qualy, gente.
1: Nem faz bem pra saúde.
0: Gente, 20 não tem conto. Nem como. Eu ia levar três potes. Não vai dar pra levar três potes. Não vai dar pra levar três potes. Porque o simplesmente tá 20, praticamente 20 reais a Qualy. Misericórdia. Aí você quer falar pra mim? Ai, não fala de política no seu conteúdo. Tô dentro do mercado. Não fala de... Isso aí é o quê? Cara, olha o preço das coisas, gente. Pelo amor de Deus, vocês têm que acordar. Como é que dá pra gente poder empreender desse jeito? Um absurdo.
1: Gente, eu vou ter que fazer um... E essa daqui é empreendedora. Tá comprando pra vender uma coisa, outra pra tentar ganhar a vida. Esse é o Brasil de Lula. É isso daqui que eu acho que é o caminho, mais do que nunca, pra chegar no coração dos despolitizados e desse eleitor que está passível a mudar de lado. Que petista não vai mudar de cabeça. Aí temos outro rapaz aqui.
2: Acabei de pagar R$ 359 só de impostos nessa feira. Olha aqui a nota. Tá aqui na nota o valor de imposto que eu paguei. Até na fralda eu paguei imposto, gente. R$ 140 essa fralda. Mais ou menos R$ 40 só de imposto. O que daria para comprar outro pacote de fralda e ainda um lenço merecido. Então imaginemos uma mãe solteira. Ao invés de levar dois pacotes de fralda e um lenço merecido para seu filho, ela só pode levar um. Aí, ó. 12 conto. Mais ou menos aqui R$ 4, vamos dizer, R$ 4 de imposto aqui, ó. Quem não tem dinheiro vai ser obrigado a comprar esses subprodutos. Produtos tipo. Eles ainda permitem que a indústria venda esse tipo de produto e também cobram imposto sobre esse produto. Ao invés de reduzir o imposto sobre produto de qualidade, para que as pessoas possam se alimentar bem. Aqui já deve ter.
1: Você vê que esse cara é inteligente, né? Ele fala, cara, tu vai pagar mais imposto. Em vez deles reduzirem o imposto dos produtos de qualidade pra você comer melhor, não, eles vão aumentar no ruim. É pra lascar com o pobre, porque o pobre não consegue comer. O pobre já tá comprando o sabor queijo, sabor chocolate, só com imposto é no pobre. É daí que vai tirar o ajuste fiscal que o Brasil precisa. Austericídio.
2: Quanto de imposto, hein, gente? Farinha de trigo, o pão de cada dia. Até nisso você paga imposto, pra comer pão. Primeiro você paga o imposto, depois você come o pão. É assim que funciona. Cobramos 30% de imposto, um país necessitado como o nosso. Enquanto que Luxemburgo, um dos países mais ricos do mundo, cobra 3% de imposto sobre a fralda. O Reino Unido e a Irlanda, países também desenvolvidos, cobram nada. E a gente aqui, onde a população mal consegue sobreviver, tá cobrando aí 30%. Olha que absurdo. Olha aí, gente, deu R$ 1.152. E desse valor, eu paguei aqui, ó, R$ 359,52 de impostos. 1.161 vezes 31%. Exatamente o valor que eu paguei de imposto. 31%.
1: Tá, conta tá errada. Essa conta tá errada.
2: Sobre a minha compra. Mas tem alguns matemáticos que falam que essa conta tá errada. Que a real conta é essa aqui, isso. Ó. 1.161 menos 359, que é o que eu paguei de imposto. Isso. A minha compra deu R$ 802. Então disso aqui, o governo me cobrou 45% de imposto.
1: Isso. É exatamente isso aí. O imposto cobrou no valor bruto. Não é de cima. Tá maluco, é? Você tá querendo aliviar pro lado do Lula? 45% de imposto.
2: 45%, o maior imposto sobre o consumo do mundo, pra tu comprar comida. Aí tu vai comprar uma mobília, tu vai comprar um carro, tu paga o maior juros do mundo. Como que o cidadão desse país vai pra frente? Pagando o maior juros do mundo e o maior imposto sobre o consumo do mundo. Pode vir fim da escala 6x1, pode vir Bolsa Família, Bolsa o caralho de asa. Tua vida não vai mudar enquanto isso continuar. E é porque eu não comprei carne, tá, gente? Eu sou vegetariano, mas o quilo da carne tá dando valor de uma diária de trabalho.
1: Tu tá vendo isso? Não posso deixar de comentar. Gostei desse rapaz, viu? Bem apresentado. Agora ele poderia melhorar algumas coisinhas, né? Por exemplo, esse óculos dele, meio dourado. Ele tá usando, você pode ver, uma corrente prata, um relógio prata também, né? Cadê o relógio dele aqui, ó? Cadê um meio quadradinho, bonitinho? Cadê, Cezão? Aqui, ó, meio quadradinho. E o cinto dele também é prata, né? Tirando isso daí, ele tinha que cortar esse cinto também. Esse cinto tá muito grande pra barriga dele. Passou aqui dessa primeira fivela um pouquinho, tá bom. Tirando isso daí, tá aprovado, viu? Tá se vestindo melhor que o Paulo Figueiredo e Eduardo Bolsonaro quando for lá pros Estados Unidos se encontrar com meu primo, né? Marco Rubio. Tá aprovado. Oh, peraí. Ainda tem mais um vídeo aqui. Pegando o gancho desse daqui, que tava falando, você vê, né? Ele faz comparação, fala de imposto, compara, né? Com Luxemburgo, outros países. Veja isso daqui. Esse daqui é o melhor de todos. Esse é o melhor de todos. Porque esse daqui, pra além de falar sobre as dificuldades que o brasileiro vem enfrentando e fazer comparação com outros países, isso daqui foi além, né? Adivinha de quem ele é eleitor? Isso aqui não tá difícil de imaginar de que lado ele tá votando.
3: O Bolsonaro tirou 23 impostos quando ele assumiu. Assim que o Lula assumiu, colocou os 23 impostos de volta. Assim que o Lula entrou. E nem eu que tô dizendo, não. Informação tá na internet, só você pesquisar.

0: Bolsonaro tirou 23 impostos. Quando Lula assumiu, aí ele foi e colocou tudo de volta. Aí você está dizendo que Lula que é o pai dos pobres, Lula que olha pelos pobres. A taxa das blusinhas, Lula criou a taxa das blusinhas, sabendo ele que é o pobre que mais compra na Shopee, na Shein. O rico não vai comprar na Shein. O milionário não vai comprar na Shein. Quem compra é eu e você que é lascado. A gente que compra na Shein. Ele sabia disso. Mesmo assim, ele botou a taxa das blusinhas. Aí agora faltando 6 meses para a eleição, ele vai lá e tira. Aí aparece um cara de petista. Sendo que o miserável tá tirando algo que ele mesmo criou para laçar com o pobre. Aí quando chega perto da eleição, ele vai lá e tira. Aí você acha que está certo isso aí?
1: Sim.
0: Porque tá certo, pelo amor de Deus. Porque o cara tirou. Ele tirou algo que ele mesmo criou. Ele só tirou porque tá perto da eleição para fazer a média. É isso que ele tá fazendo.
1: Mas o importante é tirar. Ele não tirou. Ele não tirou.
0: É possível, não.
2: Mas tu vê que foi um petista, né? Mas então o trabalho dele, ele tá explicando. Ele não só tá explicando, como tá mostrando pras pessoas a cabeça do petista, né? Petista é um caso sério, mas tá aí, ó. É assim, gente, que eleição será vencida com essas pessoas aí. Essas pessoas vão vencer a eleição. Essas. Não vai ser influenciador, a turminha do YouTube, não. As pessoas comuns. São essas pessoas aqui que vão vencer a eleição. Pode ter certeza. Vocês vão ver. Em janeiro lá, quando o Flávio subir, espero que o Flávio, quando subir a rampa, lembre dessas pessoas, seu discurso. Dedique um bom tempo a agradecer todo o apoio. A tia do Zap, do churrasco, os primas, prima, todo mundo aí que estava em campo aí ajudando. Trabalhando. Não esses falsos aliados que não estão preocupados com o preço da carne, porque estão com o bolso cheio enquanto fazem corpo mole. Aí vejam isso daqui. Isso aqui é a democracia. O alerta de Gilmar Mendes a Lula em meio à preocupação com o desgaste do Supremo. Eu parei para ler. No encontro recente com Lula, Cooperou Gilmar Mendes alertou o presidente que mais uma vez disse estar preocupado com o desgaste que o Supremo está sofrendo, sobretudo com o caso Master. Pronto. O que o Gilmar espera que o Lula faça na hora de pagar por publicidade na Globo? Lembre a Globo que tem que blindar o Supremo? É tipo isso? E outros jornais? É que o Lula interfira na polícia? Fala aí pro Andrei fazer um trabalho técnico 100%. É o que eu não sei o que o Gilmar espera que o Lula faça. Só que ainda vai além, ó. O senhor andou falando do Supremo, mas será o Supremo quem vai, se for preciso, e obviamente vai ser preciso, vigiar o TSE nestas eleições. A propósito, o TSE nestas eleições será comandado pela dupla Cássio e Mendonça. E está se tratando assim numa grande normalidade. Não é a primeira notícia que sai sobre isso. Tá óbvio que isso vai acontecer. Não vai ser surpresa para ninguém. Aí o Marcos Mello escreveu um texto longo. Eu só trouxe o último parágrafo do texto. Vale a pena até ler esse texto dele, porque eu não ia dar tempo do que eu quero comentar no vídeo hoje. E aí é uma crítica. Eu acho que tem tudo a ver com a matéria, com essa fala aí do seu Gilmar Mendes, né? O Supremo em modo de sobrevivência. O escândalo do Master mostrou que o rei está nu. O objetivo dominante para muitos dos membros do Supremo passou a ser proteger a si próprio. E ele diz que o modo de sobrevivência produz exatamente o efeito contrário ao pretendido. Quanto mais a instituição procura proteger sua legitimidade mediante estratégias de fechamento, mais alimenta a percepção pública de perda de legitimidade. E aqui, vamos olhar de novo. Foi de ontem, às 8 da manhã, que o Lauro Jardim publicou essa nota. Só que ontem, antes do Lauro Jardim publicar isso, o Estadão já fez um editorial para comentar sobre esse assunto, porque já está meio óbvio que isso vai acontecer. Diversas notícias já foram publicadas que a turma do Lula está calçando as chuteiras para passar por cima do TSE. Aí o Estadão vai falar sobre isso. Ao Supremo, o que é do Supremo? Está em curso um movimento para fazer do Supremo uma corte revisora do TSE, até em casos sem matéria constitucional inequívoca. Não se rasga a Constituição por interesses circunstanciais. Já deixa bem claro o que é o texto, já no título e subtítulo. Aí diz, né, há poucos meses do início oficial da campanha eleitoral, uma tensão institucional tem ganhado corpo ao arrepio da Constituição. Ao que parece, está em curso o movimento para o Supremo Corte Constitucional, enfim, mesmo em casos que não envolvam matéria constitucional inequívoca. Os sinais dessa movimentação estão à vista de todos. Como este jornal publicou há poucos dias, alguns ministros do Supremo passaram a atuar diretamente em casos de

0: evidente impacto eleitoral, comando reparos, digamos assim, à condução dos trabalhos da Corte Eleitoral pelo Cássio. Especialistas ouvidos pelo Estadão alertaram para o risco de um drible institucional por meio do esvaziamento de competências que a Lei Maior reservou expressamente ao TSE. E aí, o que é que faz? Esse drible aí, essa canetada, ou foi o quê? Foi uma pedalada. Qual é o drible aí que foi dado? Vai fazer o quê? Vai fazer o quê? Vai falar que mais uma vez a democracia está em risco? E aí? E aí nada, né? A gente continua do mesmo jeito. Nesse sentido, é exemplar o episódio envolvendo Zema, que fez críticas satíricas a Dilma Mendes. O caso, que nem sequer devia ter chegado a um tribunal superior, foi rapidamente atraído para a órbita do Supremo, malgrado estar inserido no contexto da pré-campanha. Em Roraima, por sua vez, a discussão sobre as regras aplicáveis às eleições suplementares no Estado levou o Supremo e TSE a se pronunciarem simultaneamente sobre a mesma matéria, gerando segurança jurídica quanto ao resultado do pleito. A gente escuta qual dos dois? Supremo, né? Óbvio, somos democratas. O problema não é a revisão de um ou outro julgado da Justiça Eleitoral pelo Supremo, hipótese plenamente coadunada com a ordem jurídica vigente, quando há matéria constitucional em discussão. O risco é a gradual degradação do papel institucional do TSE por questões alheias ao direito. Se qualquer controvérsia eleitoral pudesse ser carreada ao Supremo, a depender das veleidades de um ou outro ministro, o TSE deixará de ser, na prática, a instância máxima da jurisdição eleitoral. Não foi isso que o constituinte originário autorizou. E quem liga? O TSE, obviamente, não puxa de um do Supremo. Sua existência responde à necessidade de conferir especialização, estabilidade, uniformidade à aplicação das normas eleitorais. Esvaziar suas funções por meio de intervenções descabidas implica enfraquecer o modelo da Constituição de 88. Mais preocupante ainda é a impressão de que esta súbita necessidade de supervisão do TSE, digamos assim, coincide com a mudança da presença da Corte. Coincide. A Globo falou isso expressamente. Ana Flor falou que é um perigo deixar o TSE na mão do Cássio e do Mendonça. Ultimamente está avisando pro Lula. Assim, cara, é surreal. O povo tratando supostamente, né? Supostamente isso. Tá todo mundo vendo. Ora, as competências constitucionais não variam conforme a identidade dos ocupantes de cargos públicos. Não se amassa a Constituição por interesses circunstanciais. Não se amassa? Tá se amassando desde sempre. Não tem Constituição. A lei, o que está na Constituição, só vale quando é do interesse do regime. O alcance das atribuições do TSE não pode ser ampliado sob um presidente, nem restringido sob outro. Isso vale para interferências externas. Aí termina falando, né? Contornar o TSE em nome de conveniências circunstanciais não fortalece a democracia brasileira. Ao contrário, enfraquece a arquitetura de freios e contrapesos sobre a qual repousa o Estado Democrático de Direito. Esse assunto, esse drible, tu acha que é de conhecimento dos brasileiros? Os brasileiros que não lembram nem quem eles votaram para deputado. Tu acha que é de conhecimento dos brasileiros esse drible que está acontecendo? Para tu ver o tamanho do problema que temos ao longo da eleição. Mas essa linda direita brasileira está preocupada com o quê? Tentar destruir a campanha do Flávio. Criar o bolsonarismo sem Bolsonaro. Encher o bolso ainda mais de dinheiro, só pode. Luiza Martins, porta-voz do Supremo na Folha de São Paulo, até fala com os ministros ao longo da nota, né? Algumas afirmações virão deles e de seus assessores. Ela tenta aqui relembrar para as pessoas, mais uma vez, para quem esqueceu, o que significa as eleições deste ano. Para além dos problemas econômicos, as pessoas passando fome, problema de segurança pública, ministro do Supremo prevê corte na Berlinda se Lula ganhar eleição e embates diários se Flávio vencer. O que é que ela diz? Os ministros, né, monitoram o cenário da eleição presidencial. Olha que coisa maravilhosa, né? Eles monitoram. Extremamente democráticos. E já projetam como será o futuro da corte a partir de 2027. Eles apontam que o tribunal continuará como um dos principais focos de tensão da política nacional, seja quem for vencedor da disputa. A avaliação deles é que, apesar da imagem de moderação que o Flávio tenta adotar, uma eventual vitória de Flávio significaria o retorno de uma agenda de conflitos diários entre o Planalto e a Corte, como ocorria na gestão do Jair. Já no caso de reeleição de Lula, diferentes alas da corte entendem que a relação entre os poderes, né? Ou seja, entre Lula e o Supremo. Continua sendo cordial. Mas apontam, olha isso aqui, que o tribunal terá dificuldade de ser dos holofotes. Por quê? Pois será chamado a arbitrar novos conflitos entre Lula e o Congresso, especialmente se houver uma bancada forte na oposição. Não, nossa relação com Lula vai ser muito boa, né? Mas a gente não vai ser dos holofotes, porque como nós somos os chefes do Lula e ele como nosso pupilo, o que ele pedir a gente vai adotar, né? E se tiver realmente uma bancada, se esses... Como foi que a Carmen Lúcia chamou os brasileiros? Foi ditadores, tiranos, né? Se essa massa de 213 milhões de tiranos, essa massa burra, não iluminada, resolver eleger uma maioria que nós discordamos, porque a massa é burra, democracia não serve na cabeça deles, a gente vai ter que agir, né? Não existe democracia. Não existe. E isso é narrado na imprensa com naturalidade. Não se chama as coisas pelo nome. O resultado do pleito de outubro também será crucial para definir um novo perfil na composição do Supremo. A turma também não está nem ligando para isso. Quem é de direita permitida sempre será aceito. Aí relembra que 3 ministros irão se aposentar por idade. A eventual eleição de Flávio pode significar uma virada conservadora na correlação de forças do Supremo. Ninguém liga. Ninguém liga. Só a tia do Zap do churrasco. O histórico conflituoso na relação do bolsonarismo com o tribunal leva a ceticismo entre ministros do Supremo, que costumam se contrapor à retórica do clã. Quem é que acha que vai dar ruim? Os questionamentos vêm principalmente do grupo mais alinhado ao irmão em Cristo da senhora Yoko Ono, a Paola Bracho brasileira, a senhora Michelle Bolsonaro. Olha lá, ó. Pensa na mulher preocupada com o marido, viu? Eita, lele, imagina se ela não tivesse. Por fim, outro ponto de atenção é com as eleições para Câmara e Senado. Os caras estão preocupados com tudo. A leitura é que se Flávio sair vitorioso e tiver uma ampla base de apoio, é o que precisa para tocar o barco, né? Flávio, né, vai trazer para o meio de campo a pauta anti-Supremo, vai avançar, né, exigindo da corte novos mecanismos de defesa institucional. Vai fazer o que agora? Um novo inquérito das fake news? Aí agora, além de busca e apreensão, vai ter forca em praça pública também? Qual o novo mecanismo? O que é que falta mais? Sabe, agora assinar o exército? Vai fazer o que agora? Democracia não serve, né? Só serve quando é no interesse de quem manda. Auxiliares de 3 ministros avaliam ainda que o novo governo Lula tenderia a buscar acomodação política para evitar atritos com os Estados Unidos e contornar possíveis sanções às autoridades brasileiras, enquanto Flávio possivelmente vai apoiar o Trump, né, o que também causa preocupação. A judicialização de discussões políticas é previsível pelo Supremo, independentemente do resultado da eleição. A avaliação desses magistrados, porém, é que as políticas públicas de Flávio Bolsonaro têm mais chance de contrariar a jurisprudência da corte. Lógico, um bando de iluminista, pessoas iluminadas, né? Pais de Deus. Pais de Deus. Os ministros do Supremo não são filhos de Deus, eles são pais. Eles são a origem. Deus partiu deles. Principalmente do Barroso, era um gênio aquele cidadão. Aí tá ali, né, pô, o Flávio aí vai... Já tô avisando, ó, tão achando que vamos deixar o Flávio desenvolver o Brasil, né, pauta ligada ao meio ambiente, tá achando que vai explorar a margem equatorial, tá achando que vai construir ferrovia? Ninguém toca nos índiozinhos do Jorge Soros. Sendo assim, diz reservadamente o ministro à Folha, fissuras na relação entre Supremo e Planalto podem se abrir na medida em que a corte for derrubando as medidas do governo federal consideradas inconstitucionais. Pois é. Estou emocionado. Esse é o Brasil. Esse é um choque de realidade. Para vocês verem. Ah, vamos onde a direita! É momento de união, o inimigo do meu inimigo. Aí vamos lá, né? Já na sequência, sem perder tempo, que hoje eu quero comentar sobre tudo. Ainda tem muita coisa mesmo. Não chego na metade. Vai estar aqui com 30 minutos. Só reforçando, a gente já comentou isso daqui ontem.
1: Foi gravado na sede do próprio Partido Liberal, Uribe. A gente fica se perguntando, né, como que deu para fazer essa gravação debaixo do nariz de todo o comando do PL sem que ninguém soubesse do conteúdo. A informação que me chega é que Michele tem uma área separada, uma entrada diferente da entrada do restante do Partido Liberal. Então, gravou esse vídeo, sim.

0: Aqui, Michele, tem uma área separada, uma entrada diferente da entrada do restante do Partido Liberal. Então, gravou esse vídeo, sim, já há algum tempo e estava com essa carta na manga. E foi auxiliada pela equipe que ela tem do próprio PL Mulher. É um vídeo que chama muita atenção, sobretudo pela qualidade. É um vídeo muito bem feito.
1: Pois é, né? Com certeza teve apoio do Nicolas, Sérgio Santana, essa turma aí de marqueteiros.
2: Tirou 23.
1: Pra relembrar, né? Corpo mole e bolso cheio. Michele Bolsonaro recebe só de salário 41 mil reais por mês. Comentamos ontem os milhões gastos no PL Mulher. Os mais 16 milhões. Tem uma estrutura, tem os seus aliados. E as pessoas não querem te deixar cobrar um político que recebe dinheiro público. Público, porque o dinheiro do fundão do PL é dinheiro público, é do teu dinheiro. Olha o nível de maluquice que estamos vivendo. E essas mesmas pessoas que não querem que você cobre ninguém, da

Então, pois bem, segunda veja, naquele jantarzinho das amigas, a Michelle comentou, né? Fez esse desabafo sobre o Flávio. Mas a Prelli não falou que ia fazer um vídeo, não. Que coisa, né? Tudo premeditado. Aí falando das amigas, olha ela. Deu uma pausa na oração, a Damares, para responder o Paulo Figueiredo. Eu achei que até o Chiquinho, viu, que tava escrevendo. Tá escrevendo isso no Twitter. Porque esse papo de venha lutar de verdade aqui, né, como eu, é o papo do Chiquinho que começou com isso. Eu falei, que coisa, até curioso isso, né? A Michelle aplicou um Deltan Dallagnol e a Damares está replicando o discurso do Chiquinho. Se você falar que essa turma tá junta, vamos falar que é conspiração. Mas, lembra que ontem eu comentei essa postagem do Figueiredo, né? Que ele falou, olha o que o Figueiredo escreveu. Se fosse da Janja ou da Maria do Rosário, estariam todas unidas, certo? Paulo Figueiredo fez uma pergunta, fez um questionamento e apontou para duas pessoas da esquerda, porque acho que todo mundo consegue olhar para essas duas e pensar qual o comportamento que elas teriam e estão tendo agora nas eleições de 2026. Então Paulo Figueiredo só citou em termos de pergunta, para as pessoas fazerem um comparativo em termos de comportamento, em termos de postura. Olha a resposta, olha o textão. Olá, Paulo Figueiredo, prazer, sou Sandra Damares, acho que você não me conhece. Já meteu arrogância, né? Todo mundo sabe que é Damares. Deixe-me apresentar melhor. Sou aquela mulher que enfrenta, que abusa de crianças, os corruptos, o crime organizado de frente, sem medo. Sou aquela mulher que anda nas ruas, nas comunidades, nos municípios, salvando crianças e mulheres e seus agressores. Sou aquela mulher que enfrenta os ideólogos pessoalmente, que não tem medo e nem foge dos adversários. Sou aquela mulher que não fica atrás de um computador, mas encara as lutas e demandas em pé, olhando nos olhos dos adversários. É o mesmo discurso do Chiquinho. Guerra de videogame, né, Chiquinho? Sou uma mulher que, por causa de sua coragem, foi escolhida pelo maior da direita do país e pelo maior presidente da república para ser ministra. Sua ministra, né? Assim como vai entrar o Bill Moro. Já que agora você me conhece, quando vier ao Brasil, venha passar um dia aqui comigo, em meu gabinete, para você entender um pouquinho o que é batalha contra o mal de verdade, para você ver como se enfrenta bandidos de verdade. Como é que se faz oposição à esquerda sem agredir a honra ou a moral das pessoas? Paulo Figueiredo, ofendeu a honra de alguém? Ofendeu a moral de alguém? Vitimismo tacanho de uma feminista, né, como a Damares. Venha mesmo me visitar, mas só venha se tiver coragem, pois aqui as batalhas são reais. Essa é a direita. Bando de perseguidor. Por isso que eu falo há muito tempo pra vocês, eu não faço nenhuma questão de ser direita. Essa gente é nojenta, eu quero distância dessa gente como um todo. Eles são um pouquinho melhores que os petistas, um pouquinho, não muito mais. E o Centrão também. Assim, tem um petismo, que é um lixo, aí tem um Centrão, que é um lixo de banho tomado, mas continua um lixo, fedendo, e tem essa turma. É quase igual, quase igual. Quase, quase, quase. Tem umas pautas que são menos piores e até lutam por umas coisinhas melhores. Aí o Paulo Figueiredo responde: oi, Damares, tudo bem? Obrigado pelo convite. Mas sabe o que é, né, velho? Eu não consigo ir ao Brasil porque Moraes cancelou meu passaporte há 3 anos. Ele devia ter dito, né? Moraes, o irmão em Cristo da sua chefa, a Michelle, cancelou meu passaporte. E sabe por quê? Justamente porque, mesmo sem ter ou aspirar a ter mandato, eu tenho lutado com todas as forças contra o regime que colocou esse presidente Bolsonaro que você mencionou na prisão. Não sei se você viu, porque apesar de dizer que é senadora, eu não vi muito a sua atuação nestes anos contra esse regime. Pode ser desatenção minha, então fique à vontade para enumerar suas iniciativas nesta direção. Seria bom a Damares falar o que ela fez em termos de liberdade para lutar pelas vítimas, pelos exilados. E olha que o Paulo Figueiredo não deu nem a carteirada aqui, por exemplo. Não dá pra negar, né? Porque ele realmente teve a grande participação nisso, em criar essa relação
ele e Eduardo Bolsonaro junto ao governo americano, inclusive fazer com que as duas facções mais

perigosas do Brasil, PCC, Comando Vermelho, sejam tratadas como organizações que tocam terror. Eu acho que isso é lutar de verdade contra bandido de verdade. Vi, por outro lado, bastante militância feminista e apoio a alguns projetos bastante esquisitos para nós da direita. Ainda assim, não reputo que você seja uma má pessoa. Quero conhecê-la melhor e, por isso, convite oportuno e aceitarei assim que possível. Talvez, se Flávio Bolsonaro for eleito presidente, objeto da minha postagem que você contestou, eu possa aceitá-lo e desfrutar da mesma liberdade da qual você disputa sem ser importunada. E aí, podemos contar com seu apoio ao Flávio ou ainda está orando? Respondeu com elegância, né? Eu já tinha ofendido, já. Eu não tenho paciência. A paciência com gente assim, eu não sou no mais dessa turma do... Não, eu não acho que você é uma pessoa. Eu acho. Porque é descaração. É descaração. Diante do que tá acontecendo, tem que ser... É gente ruim. É gente ruim. Ah, é gente ruim. Olha quem apareceu para apoiar a Damares. Até um RT dela. Marcelo Bretas, ex-juiz lava-jatista, que aprontou todas no Rio de Janeiro. Estimada senadora, não perca seu precioso tempo com algumas pessoas que, não conhecendo a realidade e os problemas brasileiros, vivem para defender os seus interesses criando intrigas. Pois é, é curioso, né? É em texto do Paulo Figueiredo taxar as facções como organizações terroristas. Já viu que não é o interesse do Bretas, né? E do Figueiredo. Esses tipos têm histórias de vida desabonadoras. É que ele perseguiu judicialmente o Bretas. O Paulo Figueiredo. Aproveito para parabenizá-la pelo belo trabalho. Que Deus continue abençoando sua vida. A turma do Deltan, né? Tomei a turma do Deltan. Leva pra casa. Leva pra casa a turma do Deltan. Ai, mas o Flávio não tá apoiando ele? Baita cagada, viu? Ó, outro. Vocês pararam pra olhar, vocês não vão encontrar muito material meu divulgando esse cara. Por uma razão. Não é porque eu tenho raiva de todo mundo, não. É porque, para mim, gente, é muito difícil crer que uma pessoa se levante contra o regime após se aposentar e tá com a vida mansa. Eu nunca ouvi falar do Sebastião Coelho antes desse ele se aposentar. Depois que se aposentou, ele deu assim, uma relacrada e foi, algumas foram muito performáticas. E teve alguns assuntos que ele já se posicionou que eu vi, bicho, você tá despolitizando as pessoas, você tá faltando com a verdade. Aí o Ricardo diz, né, pai, eu fui fazer uma crítica por ele ter apoiado a Michelle Bolsonaro, não o Flávio, e o futuro político não gostou não, e me bloqueou. Essa é a direita. Essa é a direita. Essa é a direita. E eu não me surpreendo com nada. E ainda você tem isso daqui, ó. Deu pra acelerar bastante. Conhece a Emília? Pois a Emília processou uma pessoa, a gente vai ler isso aqui, 4 vezes, perdeu, né? Não conseguiu censurar. Aí a Rai comenta, né? Mulheres versus mulheres. O pessoal dos princípios e valores anda bem animado para processar eleitores, igual o Girão fez agora com a Manuela lá no Ceará. Pessoas comuns, gente como a gente. Ontem vimos Eduardo Girão contra a Manu, hoje Campagnolo contra a Isa. O que é que tá rolando, né? Eu fui eleitora da Ana na primeira eleição. De lá pra cá, ela me processou 4 vezes, inclusive junto ao Conselho Regional de Medicina. Deus cuidou de tudo, perdeu todos os 4 processos. Imagina. Você querer perseguir um médico, querer tirar o registro, acabar com a vida da pessoa. Aí tá ali, ó. A verdade nua sai do poço. Atualização importante. O Tribunal de Justiça de Santa Catarina me absolveu. Há alguns anos publiquei questionamentos sobre o uso de verbas públicas e diárias em viagem da deputada Ana Carolina Campanho à Europa. Por causa disso, fui processada criminalmente. Exames foram pesados. Meu nome estampou manchetes e vivi todos os dias com a sensação de que o sistema estava sendo usado contra mim, porque ousei falar sobre uma figura intocável. Mas eu sabia que tinha razão e continuei de pé, por mim e pelos meus filhos. Finalmente, o TJ de Santa Catarina reconheceu que minha conduta não configurou crime algum. Para que fique registrado, criticar o uso de dinheiro público em viagens internacionais não é crime. Questionar diárias e despesas de gabinete não é crime. Questionar o gasto público de uma parlamentar é exercício de cidadania, não difamação. A verdade só precisa de tempo. Obrigado a todos que acreditaram e me apoiaram. Vai lá, se alia. Agora, a mesma covardia
que nos trouxe ao episódio do vídeo, porque diversas coisas que aconteceram e fica todo mundo calado. Essa mesma covardia aqui, ó. O partido não expulsou a Campagnolo. Isso é uma vergonha. O MBL expulsou um filiado por ter divulgado o bet no perfil dele. A Campagnolo fez um levante mentiroso contra Carlos Bolsonaro para tentar destruir a candidatura dele. E não deu nada. Capaz de até receber aí, dar um bônus. Um bônus aí, pedir pros, ó, todo mundo traz bota para essa menina. E eu tenho que achar normal em nome da União da Direita. Porque momento. Oh, mas eu não tô louco ainda, não. Eu não tô louco mesmo. Aí Alan comentou aqui. Alan perdeu a paciência também, né? Bem-vindo, Alan. Tem espaço aqui. Tem bastante espaço nessa ala. A Ana Paula Henkel disse que o entorno de Eduardo Bolsonaro teria usado palavras baixas e vis contra Michele, afirmando que Flávio tentou amenizar, mas que o entorno de Eduardo continuou. É falsa a casualidade feita pela Ana no programa da Oeste. Sabe o que é verdadeiro? O braço direito de Nicolas em Minas Gerais, o Pablo Almeida, ele manipulou o vídeo do Eduardo, né, e dizendo que o filho, que é o pai preso. A Ana nunca comentou sobre essa publicação. Esse pessoal não disfarça mais, e isso é bom. Eles trabalham contra Eduardo, Flávio e Carlos, enquanto o pai segue sequestrado e sem poder falar uma palavra. E as pessoas estão percebendo, aos pouquinhos. E aí aqueles posts do Olavo de Carvalho que envelhecem bem. Ele diz assim, ó, Olavo avisou que isso ocorreria, 2 de julho de 2020. Que é que virá após a queda do Bolsonaro? O que, Olavo? A guerra dentro da elite dominante, cujo único fator de unidade, fugaz e oportunístico, foi o ódio comum ao candidato eleito do povo. Você vê. Cavou, né? E esses setores da direita estão louquinhos para também acessarem a elite dominante. Em outras palavras, o Arthur falou mais ou menos a mesma coisa, comentando da direita, falando assim, e aqui vai ser a nossa deixa para a gente começar a comentar de alguns assuntos, vai dar tempo, talvez não de tudo. O vídeo de Michele não é um ato isolado, ele é apenas mais um tijolinho na construção liberal que está se tentando fazer no Brasil. Lembre-se, primeiro começou com o sequestro de Bolsonaro, a tentativa de só liberar Bolsonaro se fosse um candidato liberal, né? O Zema, Caiado, Tarcísio. Só se fosse esse caminho, senão não. Depois, nós começamos a ver uma série de influenciadores de direita defendendo o sistema financeiro. Defendendo a CVM, depois os grandes bancos. E agora até dizem que a Faria Lima é mais robusta que a Wall Street. Sim, tivemos isso. O Mão Mole, o Flávio Morgan, até falou isso. E o Arthur nem tá falando da questão do Banco Master, de quem recebeu. Deu aquela mamadinha gostosa, né, no Banco Master. Também tivemos, aqui é para ser influenciadores, eu acho. Ele botou financiadores, mas acho que é influenciadores. Defendendo a BlackRock como parceira no projeto de poder. Sim, tivemos. Foi o PH Vox. Falando que seria importante nos unirmos com a BlackRock. O que a gente está vendo? Um movimento constante de captura da direita pelo setor financeiro. Por isso que eles não criticam as operações do iBank. Por isso eles não criticam os 30 bi do Itaú. Por isso que eles não criticam as americanas. É bom entender claramente o que os grandes bancos estão tentando fazer com o bolsonarismo no Brasil, que é capturá-lo para submetê-lo à continuidade do sistema de domínio do rentismo brasileiro. E aí veja. Olha essa nota. A denúncia tanto do Olavo quanto do Arthur, né? A elite dominante tentando dar aquela capturada. Né? A única coisa que para essa gente ainda é a figura de Bolsonaro com apoio do povo. Após desgaste de Flávio, Faria Lima já começa a tratar Lula como favorito. Nossos queridos liberais. Ficou para trás a esperança, numa arrancada, de um candidato de terceira via como Caiado, bastante ansiada até pouco tempo. Assim como arrefeceu algum ânimo com a candidatura de Flávio.
Tudo isso somado tem levado esses executivos a outro movimento, ó, se fazendo. Ainda que muito contrariados, assim, nossa, como eles estão tristes. Querem tentar entender melhor como seria um quarto mandato de Lula e quem seriam os escolhidos para os postos chaves. É isso. Essa sempre foi a preocupação da Farinha Lima. Quem está nos postos chaves? E são quais? Banco Central, Ministério da Fazenda, CAD, CVM e Tribunais Superiores. Supremo, né? Pronto. Se for a turma deles, o povo que se lasque. Mas se lasca aí, irmão. E aí, falando sobre essas posições chaves, essa nota aqui é maravilhosa. Ela não tem quase nada. Só tem três parágrafos, quatro parágrafos. Eu peguei os dois que tem alguma informação. Pré-campanha de Flávio é procurada por mulheres para contribuir com o programa de governo. Lembra que eu falei para vocês? Que eu falei, tenta encontrar a notícia, a imprensa falando mal dessa senhora. Veja o esforço da Faria Lima, junto com o trabalho lá do Portela, que é o assessor de imprensa da campanha do Flávio. Só tem nota positiva em torno da senhora Daniela Marques, a queridinha do André Esteves do BTG, que agora está na campanha, cotada para ser ministra da Fazenda, ou então vice-presidente. Aí tá ali, né? Ela tem recebido mensagens de mulheres se oferecendo para trabalhar na formulação do programa de governo do senador. Que mulheres. Pessoal, tu acha que a Folha de São Paulo iria dar destaque? Assim, ó, imagina a notícia. Vou ler o parágrafo. Algumas são desconhecidas que chegam nela por meio do Instagram e dizem que querem colaborar com a ideia de trabalho voluntário. Quem são as conhecidas? Acho que não tem nenhuma, né? Vocês conseguem imaginar um cenário assim? Adolfo Saxida recebe sugestões no Instagram de pautas econômicas. A Faria Lima, que não aceita divergência ideológica de como as políticas macroeconômicas e políticas monetárias do Brasil devem ser tratadas, né? O tripé macroeconômico é questão de dogma. Não pode nem questionar. Vocês realmente acreditam que sairia uma matéria dessa? Mas tem que ser uma matéria assim, né? Porque é a Daniela Marques. Porque é a Daniela Marques. É a Daniela Marques. É o movimento de captura. Ele já começou há muito tempo, né? A gente já tá comentando isso aqui há tem dias. Aí veja. Na minha avaliação, a melhor notícia para a campanha de Flávio, melhor, não é assim a segunda melhor, a melhor, desde o anúncio da sua candidatura, foi a chegada de Daniela Marques para comandar a campanha. Comandar, vai, agora o Frodo, o Rogério Marinho não é mais o comandante? Que coisa, vai. Lá vai o Pantera Cor-de-Rosa, nosso Farinha Limer. Se vier acompanhada do anúncio dela como vice ou ao menos... Pelo menos Fazenda. Só postos chaves. O impacto político pode

pelo menos Fazenda. Só postos chaves. O impacto político pode ser ainda maior. Como é que a gente começou o vídeo hoje? Mostrando a realidade nacional. As pessoas sequer lembram, assim, o nome de um senador. Mas vai ser a Daniela Marx que vai causar um impacto político. Assim, e foi a maior, gente. A melhor notícia. Aí você fala, pô, mas e quando a gente classificou aí, né? O Flávio conseguiu classificar o PCC Comando Vermelho como organizações que tocam terror, sendo que a principal consequência dessa medida é a asfixia financeira dessas facções, que segundo a Atlas Intel, 74% dos brasileiros concordam. Não, a Daniela Marx é melhor. É a melhor. A melhor! Daniela, reúne credibilidade técnica, experiência de gestão e a parte mais importante de todas, capacidade de dialogar com o mercado. Aí a Danda diz, né? Quando o Kimpa encontrou essa pedra, eu torci pra ele não ter razão. Mas é inútil lutar contra os fatos, né? Não é birra. Não é birra. Sabe, é tão... eu falei assim, meu Deus, véi. Tem que botar um outdoor na frente da casa do um outdoor, assim, ó. Acorda. Ó. Aqui, ó. Para com a síndrome de piu-piu. Você viu o gato. Ai, será que eu vi um gatinho? Viu! O Frajola está na sua frente. Aí, a Globo, rapaz, deu um destaque pra essa questão, assim, um destaque sem igual. Quem é Daniela Marx, a facilitadora de Paulo Guedes, que surge como posto Ipiranga de Flávio Bolsonaro? Lembra que dias atrás eu falei? Procura uma notícia falando mal. É só jogando pra cima. Por quê? Porque é do interesse do setor financeiro, rentista, a tropa do austericídio, colocar alguém deles, sequestrar o governo do Flávio. Mas vocês acham que eu sou louco? Vamos esperar pra ver. Daniela é uma aposta de parte do mercado. A nada. Aí vá. Quem poderia imaginar? Ia ser a aposta de quem, né? Para assumir o Ministério da Fazenda. E dos aliados de Flávio. Vai saber quais aliados. Embora alguns integrantes da pré-campanha rechassem a ideia que ela possa ser um novo... Agentes do poder e do mercado, ouvidos pelo Globo, reconhecem a capacidade executiva de articulação dela. Na Faria Lima, é vista como competente e preparada. Acelera. Também reforçará pontes com o mercado financeiro. Oh, pode celebrar aí, Ferri, do jeito que você queria. Daniela conversa com pessoas para se juntarem a um projeto, especialmente as que eram do time Guedes. Ele mostrava outro, né? Flávio ainda não divulgou suas diretrizes econômicas, mas tem defendido o ajuste fiscal forte. Opa, pera aí, irmão. Onde foi que Flávio falou isso daí? Flávio falou que a gente tem que ter responsabilidade com as contas públicas e falou que nenhum ajuste fiscal vai ser feito em cima do povo. Vocês já estão querendo colocar palavras na boca do Flávio. Ó, eu tô vendo, viu? Não no meu turno. Caso seja eleito, né? E criticado a gastança do governo, embora com ressalvas, como de que o Bolsa Família é direito adquirido. Flávio falou, mas o que é isso? Falou que não vai desindexar o salário mínimo, né? Não vai. Não, não conte com ele para cima de aposentado. O controle das contas públicas também é um tema recorrente da Daniela, assim como a escalada da dívida pública. Ela vai trazer o ajuste fiscal. Apesar disso, no mundo financeiro, a administradora não era vista como primeira opção para posto Ipiranga do Flávio. O currículo dela é sempre elogiado, mas uma lista de mercado vem com desconfiança, sua capacidade de formular estratégias macroeconômicas. Eu falei, eles não estão preocupados com a América, eles estão preocupados com o macroeconômico. Vai manter de pé o tripé macroeconômico? Vai manter os juros nas alturas? Vai manter ou não? Cadê o superávit primário para o arrocho? Quero a Selic em 20%. Vai ou não vai? A expectativa era por um economista de peso, com experiência de maior protagonismo no setor público. E, isso é boa, credenciais para apresentar um programa robusto de viés liberal, incluindo um choque fiscal. O fiscal. Sem o choque fiscal, o Brasil não vai dar certo, gente. O mais citado como guru econômico dos sonhos, Mansueto, economista

do BTG. Mas quem não tem Mansueto, caça com Daniela, né? Um gestor disse que com Mansueto como assessor econômico, a campanha de Flávio ganharia outro patamar na Faria Lima, superando desconfianças persistentes. Tem quantos meses que eu falei para vocês basicamente isso? Se Flávio Bolsonaro ceder e der a chave do cofre para Faria Lima, ele vai se tornar o queridinho do Brasil. Tem quantos meses que eu tô repetindo isso? Entrega a chave do cofre, Flávio. Fala assim, ó, tô dando aqui, ó. Tô dando. Pede uma coletiva de imprensa. Não precisa nem trazer as pessoas, sabe? Você pega um papel A4, ofício, você desenha uma chave. Fala aqui, ó, essa aqui é a chave simbólica dos cofres do dinheiro. Eu estou dando, né? Eu tô fazendo aqui, ó, escreve de mão, assim, uma procuração. Eu, Flávio Bolsonaro, tô uma procuração para André Esteves, todos os membros da família Moreira Salles do Itaú, família Bracha, né, do, também, que é Itaú também, BBA, é, a família Setúbal, o CEO lá do Santander, é só CEO, né? Eu não sei quem, assim, os comandantes do Santander. Mas o Santander também, é importante. O grande Trabuco, o Trabucão do Bradesco, aquele é brabo. Aquele é brabo. Se botar o Trabuco, a galera ainda gosta mais do que o Mansueto. Bota o Trabuco. Vocês terão total autonomia, não só na chave do cofre, até para nomear secretário no Ministério do Meio Ambiente e na Educação. Pronto. Rapaz, tá, não tem mais eleição. O Supremo vai dar um jeito de recuperar o inquérito do Lula e meter o Lula na cadeia. Não vai ter eleição. Faça isso. Tá eleito. Vão enfiar o Lula na cadeia. Faça isso. É o caminho. Agora também é o caminho pra manter o Brasil no buraco, né? Se quiser tirar o Brasil do buraco, aí são outros 500. Se for só vencer a eleição, esse é o caminho. Aí manter o Brasil no buraco. Eu aumento assim as coisas, que é pra ir pro campo do absurdo, pra servir de exemplo, né? Mas é um exemplo que tem um fundo de verdade. Um fundo bem profundo, sabe? Meu Deus do céu. Aí começa. Só os últimos dias. Cotada para vice de Flávio, filiou-se ao Republicano, sem avisar a direção da legenda. Marcos Pereira, Marquinhos Censura, afirma que foi surpreendido pela iniciativa. Ela se filiou sozinha no site, soube depois. A interlocutores, grande Daniela, diz que tomou a decisão por simpatizar com a legenda. Eu queria, eu verdadeiramente queria, que alguém de peso, pega aí o Rafael Ferri, você que é amigo dela, leve no seu podcast, meu Pantera Cor-de-Rosa. Bote na cadeira, assim, ó, olhe dentro daqueles lindos olhos cor de mel da nossa Dani e fala: Dani, explica pra audiência por que você simpatiza com republicanos e deixa ela brilhar. Deixa ela explicar todo esse arcabouço ideológico robusto do Partido Republicanos. Um partido, assim, diferenciadíssimo, que não tem como você não simpatizar. Eu quero ver essa explicação. Eu quero ver essa explicação. Me explica. Um partido que, do meio pra baixo, é mais à direita, né? Do meio pra cima é Lula. Ela simpatizou com isso, foi? É um pé em cada canoa? É um partido que nos remete a equilíbrio, né? Um pé em cada canoa. É um partido democrático. Filiação ocorreu... Olha isso aqui. Isso aqui é bonito também. Olha, nada suspeito. A filiação ocorreu em 4 de abril, último dia do prazo pra se candidatar nesse ano. Se filia aí, velho. Vai aqui, né? Vai aqui, né? Se não sobrar fazenda, quem sabe vai de vice-presidente. O gesto, no entanto, tem aumentado especulações de que ela poderá ser candidata a vice na chapa de Flávio, caso seu partido se coligue formalmente com o PL. A hipótese vem crescendo, apesar do Republicanos ter uma ala pró-Lula. Aí o Lauro Jardim já tinha comentado sobre isso muito antes. O Lauro Jardim é que deu esse furo. O Lauro, o porta-voz do mercado financeiro, o jornalista de estimação do André Esteves, ainda dia 22. A discreta filiação da ex-presidente da Caixa no Republicanos. Aí já vende, né? Sem alarde, ela se filiou. Um dos braços direitos do Guedes, né? Cotada, pá, fazenda. Sua filiação a um partido político leva alguns aliados de Flávio a especular em seu nome como eventual candidato a vice. Se for vice, eu não vou fazer o papel pro Flávio. Fazer o quê? Eu vou fazer o